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0: 7 do Festa Mix de hoje, quinta-feira. Ayla, quais os destaques do programa de hoje?
1: Graciana, é muito difícil escolher só duas, viu? Você sempre me coloca nessa saia justa, mas vamos lá. A primeira é uma que eu sei que nós dois adoramos. Clooney e Próspa com Good Girl. E a outra é Vintage Culture e Departamento, naquela versão de Toxic da Britney Spears, lembra? Boa demais, né? Então é isso, Graciano. Esses foram os meus destaques de hoje no Festa Mix.
0: Valeu, Ayla. E amanhã a gente está de volta, sexta, sempre às 8 da noite, certo, Ayla?
1: Verdade, Graciano. E eu já tô ansiosíssima pra estar aqui de novo fazendo o que eu mais amo, apresentando Festa Mix ao seu lado. Valeu, galera. Amanhã a gente tá de volta, sempre às 8 da noite.
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2: O governo do Amazonas informou que já repassou cerca de 276 milhões às empresas médicas que atuam na rede estadual de saúde. Os pagamentos foram realizados entre abril e agosto deste ano. Após uma reunião com representantes do setor, o governador Roberto Cidade anunciou a continuidade dos repasses e do diálogo com as empresas. A previsão é que mais de 40 milhões de reais sejam pagos até amanhã, sexta-feira. A medida busca garantir a manutenção dos serviços médicos na rede pública estadual. Eu sou Kenenson Paes e mais informações você confere em 18horas.com.br e no programa 18 horas, de segunda a sexta-feira, a partir das 18h, aqui na Mix.
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3: 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As notícias do governo federal que movimentaram o país no dia de hoje.
4: Olá, boa noite.
5: Boa noite para você que nos acompanha em todo o país.
4: Quinta-feira, 6 de agosto de 2026.
5: Vamos aos destaques do dia.
4: Atualização do Estatuto da Criança e do Adolescente.
5: Lei estabelece medidas de enfrentamento e repressão ao crime de violência sexual na internet e uso de inteligência artificial.
4: E abusadores ficam obrigados a ressarcir o tratamento psicológico e psicossocial da vítima. Gabriela Noronha.
6: Entre as mudanças está a ampliação da pena para quem adquire, possui ou armazena material contendo violência sexual contra crianças ou adolescentes.
5: Você vai ouvir também saúde.
4: Prorrogado o prazo para ampliação de recursos do FGTS em instituições hospitalares filantrópicas que atuam no SUS. Márcia Fernandes.
7: Com a prorrogação, mais de 2 bilhões de reais de recursos em crédito ficarão disponíveis para essas instituições.
5: E vamos conhecer hoje como funciona o banco genético da Embrapa.
4: Ele funciona como um cofre de segurança de espécies da biodiversidade brasileira. Pablo Mundim.
8: Hoje, o banco genético da Embrapa conserva cerca de 156 mil amostras de mais de 1.200 espécies vegetais.
5: Hoje, na apresentação da Voz do Brasil, eu, Mariana Jungmann e Luciano Seixas.
4: E acompanhe a gente ao vivo, acesse radiogov.ebc.com.br ou o canal Gov na sua TV aberta.
5: Sancionada a lei que prevê medidas de repressão à violência sexual contra crianças e adolescentes na internet e com o uso de inteligência artificial.
4: A norma também estabelece ações para proteger as vítimas e a responsabilização financeira do agressor.
5: Os detalhes você vai ouvir agora na reportagem de Gabriela Noronha.
6: A lei, sancionada nesta quinta-feira, atualiza dispositivos do Estatuto da Criança e do Adolescente e de outras leis como o Código Penal e o Código de Processo Penal e estabelece mais rigor para quem praticar crimes de violência sexual contra crianças e adolescentes no ambiente digital, como disse o ministro da Justiça e Segurança Pública, Wellington César Lima.
9: Na legislação até então existente, não tinha a especificidade nem a proporcionalidade da resposta adequada para esses casos, e agora nós temos isso, que o ambiente digital, por sua imediatidade, cobra respostas igualmente imediatas. Então, esses tipos penais mais adequados, como de violência sexual, abuso sexual, exploração sexual, vem tomar o lugar de outras figuras mais genéricas e que não tinham uma especificidade adequada para a tipicidade penal correspondente.
6: Entre as mudanças está a ampliação da pena para quem adquire, possui ou armazena material contendo violência sexual contra crianças ou adolescentes. O texto também cria uma punição específica para a simulação de abuso sexual por inteligência artificial, utilizando o rosto, corpo ou voz de crianças e adolescentes. Janine Mello, ministra dos Direitos Humanos e da Cidadania, destacou que o uso da tecnologia não pode servir como instrumento de violação de direitos.
10: A inteligência artificial, de maneira geral, os avanços tecnológicos têm um potencial enorme para o desenvolvimento econômico do nosso país. Mas eles não podem e não devem ser instrumentos de violações de direitos e para a criação de ambientes que não são seguros para as nossas crianças e adolescentes.
6: Com a lei, a criança ou adolescente, vítima ou testemunha, tem assegurado atendimento psicológico e psicossocial contínuo e especializado. E os abusadores ficam obrigados a cobrir integralmente os custos do tratamento da vítima. A delegada da Polícia Federal, Rafaela Parca, comentou sobre os novos dispositivos.
11: Possibilitam não só a repressão, que é muito importante, as pessoas têm que ter uma sentença justa e adequada, a polícia tem que ter condições de investigar, mas também trazem o que eu acho mais importante, que é a prevenção. A gente precisa de muitos mecanismos para defender essas crianças, especialmente no ambiente digital, que não foi desenhado para elas.
6: A lei também prevê autorização para a chamada ronda virtual, mecanismo que permite a atuação de órgãos de investigação em ambientes digitais para identificar e coletar arquivos relacionados a crimes de violência sexual contra crianças e adolescentes. E no rol dos crimes hediondos, considerados de extrema gravidade, passam a figurar condutas como produzir, vender, trocar, publicar, divulgar e armazenar registros de violência sexual contra menores de idade. Reportagem Gabriela Noronha.
4: Lei prorroga até 2030 acesso de santas casas e hospitais filantrópicos a crédito com recursos do FGTS.
5: Instituições que atendem o Sistema Único de Saúde podem dispor de até 2 bilhões de reais.
12: A lei prorroga até 2030 o prazo para a aplicação de recursos do FGTS como crédito para hospitais filantrópicos e santas casas de misericórdia. A linha de crédito também poderá ser utilizada por instituições sem fins lucrativos que atuam no atendimento a pessoas com deficiência e prestam serviços ao Sistema Único de Saúde. Com a prorrogação, mais de 2 bilhões de reais de recursos em crédito ficarão disponíveis para essas instituições. Em 2025, as Santas Casas realizaram mais de 1 milhão e 300 mil internações e foram responsáveis por cerca de 2 milhões de cirurgias eletivas. O ministro da Saúde, Alexandre Padilha, destacou a importância das Santas Casas.
13: Corresponde 77% dos centros especializados, 57% das unidades de tratamento de oncologia espalhados em todo o país, tendo uma presença muito importante em várias regiões do nosso país.
12: O Fundo de Garantia do Tempo de Serviço, o FGTS, é uma obrigação do empregador e não deve ser descontado do salário. Pode ser usado em diversas situações, como demissão sem justa causa, compra da casa própria, aposentadoria ou no caso da pessoa estar com alguma doença grave, como câncer. Agora, os recursos continuarão a ser usados como crédito para hospitais filantrópicos e Santas Casas de Misericórdia. O ministro do Trabalho e Emprego, Luiz Marinho, falou sobre a importância desse fundo.
14: O Fundo de Garantia tem a grande responsabilidade, primeiro, de proteger o trabalhador. Segundo, ser um fundo de investimento para investimento na saúde, as cidades para construir os viadutos, hospitais também, tantos outros investimentos.
12: Nesta quinta-feira também foram formalizados novos contratos de crédito a partir do FGTS entre a Caixa Econômica Federal e o Instituto do Câncer do Ceará, Santa Casa de Misericórdia de Goiânia e com a Santa Casa de Misericórdia de Parretos. Reportagem Márcia Fernandes.
4: O Brasil exportou mais que importou no mês de julho, o que representa um superávit na balança comercial em mais de 7 bilhões de dólares.
5: No acumulado do ano, a balança também registra um superávit. O valor é de 49 bilhões de reais.
4: O resultado foi impulsionado pela exportação nos setores da agropecuária, indústria extrativista e indústria da transformação.
5: Entre os principais parceiros comerciais está a China, com um aumento de 19,7% nas exportações, e União Europeia com crescimento de 11%.
4: Já para os Estados Unidos, as exportações caíram 12,2% nos primeiros 7 meses do ano, em relação ao mesmo período de 2025.
5: Já está valendo a nova inscrição do Cadastro Nacional de Pessoa Jurídica, o CNPJ.
4: O novo modelo de identificação das empresas combina letras e números e conta com um total de 14 caracteres.
5: A medida garante mais combinações disponíveis e permite novas inscrições.
4: As empresas já inscritas no CNPJ não sofrem alteração e não precisam realizar atualização cadastral.
15: O novo modelo mantém os 14 caracteres do Cadastro Nacional de Pessoa Jurídica. A novidade é que o registro passa a combinar letras e números. A medida amplia a quantidade de combinações disponíveis para novas inscrições e garante a continuidade do cadastro. Já o procedimento para a abertura de novos CNPJs não será alterado, como ressalta o coordenador-geral de Gestão e Cadastros e Benefícios Fiscais da Receita Federal, Heriton Gomes.
16: Nada vai mudar em relação ao processo de abertura de empresas. Então, todo aquele fluxo que existe hoje via Rede Sim, em que todas as empresas já estão acostumadas a trabalhar para a melhoria do ambiente de negócio, ela continua.
15: Os CNPJs nos formatos numérico e alfanumérico vão existir simultaneamente. Ambos são válidos para fins legais e operacionais. Para quem já tem empresa aberta, não haverá troca de número nem a necessidade de atualizar o cadastro. O coordenador Heriton Gomes explica que a mudança vale apenas para as novas inscrições.
16: Você não precisa fazer nenhuma alteração no seu cadastro do CNPJ. Então o sistema vai reconhecer tanto os CNPJs que já existem hoje, que são numéricos, quanto os novos CNPJs que vão vir a ser emitidos, que são alfanuméricos.
15: Mesmo sem mudar o cadastro das empresas já existentes, a recomendação é que os softwares de gestão, sistemas de emissão de notas fiscais e cadastros de clientes sejam adaptados para reconhecer o novo formato do documento, como destaca o contador Floriano Carvalho.
17: Todos os sistemas continuarão reconhecendo os CNPJs que já existem hoje, porém eles têm que se adaptar para reconhecer o alfanumérico. Sistemas contábeis, emissão de nota fiscal, fornecedores, compras, precisa ser adaptado para começar a reconhecer o alfanumérico.
15: Para atualizar o CNPJ, acesse gov.br/Receita Federal, tudo junto, e clique na aba de serviços. Reportagem Edinaldo Júnior.
5: Correção. Agora há pouco, quando falamos da balança comercial brasileira, o acumulado da balança no ano registra um superávit de 49 bilhões de dólares, não de reais, como eu disse anteriormente.
4: A partir da próxima semana, quem tem imóvel rural já pode declarar o imposto territorial.
5: O processo é feito pela internet e quem perder o prazo pode pagar uma multa.
18: A declaração do Imposto sobre a Propriedade Territorial Rural, ITR, é obrigatória para pessoas físicas ou jurídicas que sejam proprietárias de imóvel rural e pode ser preenchida e transmitida por meio digital. A auditora fiscal da Receita Federal, Giana Han, explica.
19: A ferramenta permite o envio de declarações pela internet, sem necessidade de instalação do programa, e ela pode ser acessada pelo computador ou pelo celular. Para acessar a aplicação, é necessário ter conta GovBR, nível prata ou ouro. E existe um passo a passo disponível na internet que mostra toda a interface dessa ferramenta.
18: O prazo para envio da declaração vai de 10 de agosto a 30 de setembro. O valor pode ser dividido em 4 parcelas, sendo que a primeira deve ser paga até o dia 30 de setembro. Este também é o prazo para o pagamento em parcela única. A auditora fiscal, Giana Han, reforça que é importante não perder o prazo.
19: E é importante também lembrar que a entrega da declaração após esse prazo, ou seja, após o dia 30 de setembro, vai sujeitar o contribuinte ao pagamento de multa por atraso, que é calculada sobre o imposto devido e também conforme o número de meses de atraso.
18: Para fazer a declaração, acesse o portal de serviços da Receita Federal em receitafederal.gov.br na aba Imóveis. Reportagem em Graziela Mendonça.
4: Municípios e prestadores de serviços devem concluir o preenchimento de dados do Sistema Nacional de Informações em Saneamento Básico até 3 de setembro.
5: Esse é um passo importante para garantir o acesso a recursos federais para investimentos na área.
4: O sistema reúne dados sobre abastecimento de água, esgotamento sanitário, manejo de resíduos sólidos, drenagem e manejo de águas pluviais e gestão municipal.
5: As informações subsidiam a formulação de políticas públicas e o planejamento de investimentos. Como afirma o secretário nacional de Saneamento Ambiental do Ministério das Cidades, Márcio Leão.
20: A coleta é um passo importante, né? Porque todos os municípios e prestadores têm a responsabilidade de colocar os dados e as informações que o sistema permite, e isso permite ao governo federal elaborar suas políticas e a destinação dos seus recursos para a universalização do saneamento. Então, é importante para que o governo tenha as informações precisas e que possa atuar de forma mais adequada.
4: Edital Recaatinga vai destinar 60 milhões de reais para recuperação de áreas degradadas na Caatinga.
5: O programa receberá projetos em municípios de 9 estados, com foco em áreas afetadas pela seca e pela desertificação.
4: O prazo de recebimento de propostas pelo edital termina segunda-feira, 10 de agosto.
0: A iniciativa vai disponibilizar 60 milhões de reais para apoiar ações que combinem restauração ambiental, produção sustentável, conservação da água, segurança alimentar, geração de renda e adaptação às mudanças climáticas em 9 estados. Serão selecionados projetos em municípios de Alagoas, Bahia, Ceará, Minas Gerais, Paraíba, Piauí, Pernambuco, Rio Grande do Norte e Sergipe, com foco em territórios com maior degradação e mais vulneráveis à seca e ao avanço da desertificação. Do total de recursos a serem disponibilizados, 30 milhões de reais virão do BNDES, o Banco Nacional de Desenvolvimento Econômico e Social, e 30 milhões do Banco do Nordeste. A iniciativa é uma parceria dos dois bancos com o Ministério do Meio Ambiente e Mudança do Clima. O chefe do Departamento de Meio Ambiente do BNDES, Marcos Santiago, detalha os tipos de projeto que poderão ser apoiados pelo edital.
21: O edital vai apoiar projetos voltados para restauração ecológica, espécies nativas, o que inclui sistemas agroflorestais, enfim, o uso sustentável da nossa Caatinga. Na prática, os projetos poderão envolver o quê? Recuperação de áreas degradadas com nativas, mas pode também a cadeia, né? A produção de sementes e mudas. Assistência técnica e capacitação de comunidades também estão dentro. E uma coisa muito importante para a nossa Caatinga, que é a captação e armazenamento de água, cercamento de nascente e ações de prevenção e combate a incêndios.
0: O primeiro ciclo de apresentação de propostas para o edital Recaatinga vai até o dia 10 de agosto. O edital prevê ainda um segundo ciclo, entre 15 de outubro e 14 de dezembro. Mais informações estão disponíveis no site bnds.gov.br/Floresta Viva 2025. Reportagem André de Barros Lima.
5: Dos rios às áreas costeiras, a pesca atrai praticantes e ajuda a movimentar o turismo em diferentes destinos brasileiros.
4: E está aberto um edital para que seja desenvolvido um diagnóstico nacional do setor.
5: O trabalho será feito em parceria com a Organização das Nações Unidas para a Educação, a Ciência e a Cultura, a Unesco.
4: Vamos saber mais na reportagem de Luciana Colares de Holanda.
22: Marcos Vinícius Barros é amante da pesca esportiva e transformou o hobby que começou lá na infância até em profissão. O engenheiro de aquicultura conta que faz pelo menos 12 viagens por ano só para pescar.
23: É uma paixão. Eu pesco desde criança, então hoje eu sou engenheiro de aquicultura, né? Acabei conectando o que eu gosto com a minha profissão.
22: O turismo de pesca movimenta cerca de 3 bilhões de reais e gera 200 mil empregos no Brasil. De acordo com o Ministério do Turismo, pelo menos 8 milhões de brasileiros viajam todos os anos para praticar a pesca esportiva. O setor será objeto de um diagnóstico nacional. Para isso, está aberto o edital para a seleção de empresa especializada responsável pela realização do estudo. O trabalho prevê a elaboração de um guia de boas práticas com referências nacionais e internacionais, além da organização de um catálogo de produtos, experiências e serviços relacionados ao turismo de pesca. O resultado desse trabalho vai fornecer subsídios técnicos para o planejamento de políticas públicas. A iniciativa busca ainda estimular o uso sustentável dos recursos naturais e o desenvolvimento econômico de destinos que possuem rios, lagos, reservatórios e áreas costeiras. É o que explica Humberto Pires, analista técnico executivo da Secretaria Nacional de Políticas de Turismo do Ministério do Turismo.
1: Nós sabemos que é um segmento extremamente importante e a gente trabalha num trabalho conjunto com o Ministério da Pesca, onde a gente trabalha para além do ordenamento, a questão da sustentabilidade e trazendo todo esse conjunto de informações para que a gente possa de fato ter uma prática sustentável e responsável, né? E que abarca toda a cadeia produtiva do segmento da pesca.
22: Kelvin Lopes é dono de uma agência especializada em Brasília, que há 9 anos promove viagens de pesca esportiva por todo o país. Consultor do setor, ele afirma que um diagnóstico, como propõe o edital, era uma demanda antiga, assim como o trabalho que vem depois.
2: Esse diagnóstico vem a trazer à mesa todas essas informações, toda essa identidade. Além desse diagnóstico, que é super importante, é a oferta sistematizada, organizada do turismo de pesca no Brasil. Todo o setor precisa dessas informações para desenvolver.
22: As propostas das empresas interessadas podem ser encaminhadas até às 5 horas da tarde, horário de Brasília, no dia 12 de agosto de 2026, exclusivamente por meio do portal de compras da Unesco Brasil. Reportagem Luciana Colares de Holanda.
5: Um verdadeiro banco de alimentos em forma de sementes. Assim, a Embrapa, empresa brasileira de pesquisa agropecuária, conserva milhares de espécies de sementes de grãos, verduras e frutas consumidos no Brasil e no mundo.
4: O material também é utilizado em pesquisas para o desenvolvimento de plantações mais resistentes e alimentos mais nutritivos.
5: E apoia o país a estar preparado para ser um produtor de alimentos.
3: No banco genético da Embrapa, em Brasília, são conservadas centenas de milhares de amostras de plantas, sementes e micro-organismos. As coleções apoiam a conservação de diversidade genética e disponibilizam material para pesquisas e outras atividades relacionadas à agropecuária e à segurança alimentar. Uma variedade do Brasil e do mundo, explica Juliano Pádua, supervisor do banco genético da Embrapa.
7: O nosso banco funciona como uma cópia de segurança para evitar, se a gente perder esse material um dia, a gente tem essa cópia guardada aqui para uso. Então, por isso, a gente é um banco cópia de segurança, porque a gente pode manter a viabilidade da semente aqui por muitos e muitos tempos.
3: O banco utiliza diferentes métodos de conservação definidos de acordo com as características de cada espécie. As sementes são armazenadas em câmaras frias, com temperatura em torno de 20 graus negativos, onde podem permanecer viáveis por décadas. Parte das amostras também possui uma cópia armazenada no Cofre Global de Sementes, na Noruega. O pesquisador da Embrapa, Juliano Pádua, destaca que o procedimento integra as estratégias adotadas para a conservação de recursos genéticos utilizados em pesquisas e outras atividades relacionadas à agropecuária.
7: O consumidor cada dia está mais exigente. A gente tem todo um campo, por exemplo, de alimentos funcionais, né, que tragam também não só alimentação, mas também saúde. Então, por isso a importância desse banco e do uso desse material para o futuro.
3: Hoje, o Banco Genético da Embrapa conserva cerca de 156 mil amostras de mais de 1.200 espécies vegetais. Entre elas estão variedades de arroz, feijão, milho, soja, frutas, hortaliças e espécies nativas brasileiras. Reportagem Pablo Mudim.
4: Nos institutos federais oferecem cursos técnicos, graduações e também voltados à educação profissional e tecnológica.
5: Também chamado de IFE, cada escola deve oferecer pelo menos metade das vagas para cursos técnicos de nível médio, prioritariamente na forma integrada, que permite ao estudante concluir a educação básica e, ao mesmo tempo, obter uma formação técnica.
24: Só mais um semestre e a Ana Letícia Costa, de 19 anos, vai terminar o curso técnico de meio ambiente no Instituto Federal do Rio de Janeiro. A formação técnica vai aumentar o leque de conhecimentos e possibilidades da estudante carioca que planeja cursar engenharia ambiental.
25: Eu, como técnica em meio ambiente, eu posso trabalhar em diversas áreas, em diversos setores. Eu posso trabalhar com laboratório, posso trabalhar com licenciamento. Tem, assim, inúmeras possibilidades que a área ambiental providenciou para mim.
24: Nos institutos federais, as oportunidades são variadas e gratuitas. São ofertados desde cursos de panificação e de cuidadores de idosos até pós-graduação em diversas áreas de conhecimento. O estudante também pode cursar o ensino médio e, ao mesmo tempo, fazer um curso profissionalizante, como explica Marcelo Breganoli, secretário de Educação Profissional e Tecnológica do Ministério da Educação.
6: Então, o jovem, quando ele está cursando o ensino médio, ele pode fazer na mesma instituição ou em outra instituição o curso técnico. Então, a gente passa a ter muito provavelmente, uma predominância dessa forma de oferta do técnico, mas o nosso olhar é muito voltado para o técnico integrado.
24: A Rede Federal de Educação Profissional e Tecnológica possui 754 unidades em todo o Brasil, vinculadas a 39 institutos federais, 2 Centros Federais de Educação Tecnológica, os CEFETs, e ao Colégio Pedro II, no Rio de Janeiro. De acordo com o secretário Marcelo Breganoli, os cursos são ofertados para contemplar as necessidades de cada região.
6: Eles estão distribuídos no território de uma forma a atender, sobretudo, as meso e hoje micro-regiões. A rede tem essa característica e ela também tem uma característica do envolvimento com os arranjos produtivos locais. Então, é muito intrínseco, né, dela fazer as suas atuações, os seus projetos, sejam eles, né, envolvidos no ensino, na pesquisa, na extensão, mas tendo como temáticas o arranjo produtivo local, o arranjo social.
24: Os processos seletivos e as matrículas nos institutos federais são semestrais. Interessados devem procurar os editais na escola onde pretende realizar o curso. Reportagem Graziele Bezerra.
4: E essas foram as notícias do governo federal.
5: Uma realização da Secretaria de Comunicação Social da Presidência da República.
4: Com produção da empresa Brasil de Comunicação.
5: Fique agora com as notícias do Poder Judiciário e do Congresso Nacional. Boa noite.
4: Boa noite para você, até amanhã.
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10: STF suspende julgamento sobre norma que proíbe jogos de azar.
11: Justiça e Ministério Público assinam acordo para fortalecer o combate ao assédio eleitoral.
10: STJ vê lesão a direitos difusos e mantém condenação de empresa por alterar fórmula de agrotóxicos.
11: Boa noite, eu sou Marcela Luiza.
10: E eu sou Walter Lima.
11: Supremo Tribunal Federal julga se norma que proíbe jogos de azar ainda pode ser aplicada.
10: Hoje, o relator do caso, ministro Luiz Fux, votou. Depois, o julgamento foi suspenso após o pedido de vista do ministro Flávio Dino.
13: O caso chegou ao Supremo em um recurso apresentado pelo Ministério Público do Rio Grande do Sul contra a decisão da Justiça Gaúcha que absolveu um comerciante que explorava caça-níqueis em um bar no município de São Leopoldo. Na prática, o tribunal vai definir se explorar jogos de azar deve continuar sendo uma atividade proibida e sujeita a punições ou se deixará de ser tratado como uma ilegalidade. Isso inclui bingos, jogo do bicho e casas caça-níqueis.
26: O relator ministro Luiz Fux citou possíveis relações entre a exploração clandestina de jogos, organizações criminosas, violência e lavagem de dinheiro. Também diferenciou jogos de azar das loterias exploradas pelo poder público.
27: Como pretendo evidenciar, a loteria não se vale de mecanismos voltados a extrair lucro mediante exploração do vício do comportamento, do risco dos apostadores, é em detrimento da autonomia da vontade.
26: O ministro destacou que a proibição prevista na lei das contravenções penais não viola a autonomia privada nem a livre iniciativa. Assim, Fux votou no sentido de que os jogos de azar devem continuar sendo considerados ilegais.
11: Essa foi a repórter Marta Ferreira. Justiça e Ministério Público assinam acordo para fortalecer o combate ao assédio eleitoral no ambiente de trabalho.
10: Para denunciar ou baixar o selo da campanha, é só acessar o site No Meu Voto Manda Eu. Rocine Gomes.
28: O acordo de cooperação técnica foi assinado entre a Justiça do Trabalho, a Justiça Eleitoral, o Ministério Público do Trabalho e o Ministério Público Eleitoral. Com o slogan "No meu voto mando eu", o objetivo é construir a Aliança pelo Voto Livre, uma rede que defende o direito da pessoa de votar no candidato que quiser, sem pressão ou constrangimento.
12: Comercialização em todo o país de agrotóxicos com fórmulas alteradas sem autorização da Anvisa configura lesão a direitos difusos e coletivos.
10: Para o STJ, isso expõe de forma indeterminada o meio ambiente, os consumidores e a saúde pública a riscos. Fátima Uchoa.
14: Com esse posicionamento, a primeira turma do STJ manteve a condenação de uma empresa imposta pelo TRF4 ao pagamento de R$1.750.000 por mudar a fórmula de dois agrotóxicos e a produção de um herbicida sem a necessária aprovação da Agência Nacional de Vigilância Sanitária. Os produtos foram comercializados nessas condições por mais de 3 anos em todo o território nacional. O colegiado considerou que, como o bem jurídico protegido é indivisível e pertence à coletividade, é possível fixar o valor da indenização já na sentença. A relatora foi a ministra Regina Helena Costa.
12: Justiça Federal nega recurso da Agência Nacional de Mineração e mantém proibição de mineração em terras indígenas em Roraima.
10: O tribunal acompanhou o entendimento do Ministério Público Federal de que a exploração mineral em terras indígenas depende de lei e de aval do Congresso. Vanessa Pereira.
15: Segundo a decisão, enquanto não houver lei regulamentando o artigo 231 da Constituição Federal e autorização do Congresso Nacional, a exploração mineral por terceiros em terras indígenas é juridicamente impossível. Ainda segundo a decisão proferida pela 12ª Turma do Tribunal Regional Federal da 1ª Região, está proibido conceder ou manter em tramitação pedidos de pesquisa e exploração mineral em terras indígenas em Roraima.
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12: Boa noite.
10: E até amanhã.
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17: Eu sou Paula Groba.
18: E eu sou Humberto Pinheiro.
17: E estes são os destaques de hoje do Jornal do Senado, que começa agora.
18: MP do piso mínimo do frete vira lei, mas perdão a caminhoneiros é vetado.
17: Projeto amplia prioridade no trabalho remoto para pessoas com deficiência.
18: Senado vai acompanhar segurança e condições de trabalho de agentes de saúde indígena.
17: Boa noite.
18: Boa noite.
17: Foi sancionada a lei que aperfeiçoa a fiscalização do piso mínimo do frete rodoviário, valor mínimo que deve ser pago aos caminhoneiros pelo transporte de cargas. A medida busca garantir mais transparência e cumprimento das regras do setor.
18: Mas o governo vetou o trecho que perdoava multas aplicadas a caminhoneiros envolvidos em bloqueios de estradas em 2022. Segundo o executivo, o perdão das penalidades violaria a separação de poderes e não apresentava estimativa de impacto orçamentário e financeiro. Repórter Bruno Lourenço.
19: A lei que cria mecanismos para facilitar a fiscalização do cumprimento do piso mínimo para o frete rodoviário surgiu de medida provisória apresentada pelo governo no início deste ano. O objetivo seria combater, por meio de sanções mais fortes, fragilidades no sistema que permitiam a contratação reiterada de fretes abaixo do estipulado pela Agência Nacional de Transportes Terrestres. O Poder Executivo, no entanto, vetou o trecho que saiu do Congresso Nacional, que anistiava multas aplicadas a caminhoneiros que bloquearam rodovias em 2022. O relator da MP, senador Stevenson Valentim, do Podemos do Rio Grande do Norte, defendeu na ocasião o perdão.
20: No conturbado momento político que o nosso país viveu, aos nossos trabalhadores caminhoneiros que hoje dirigem com essa perturbação, andam pelas estradas do Brasil afora, com a carga de trabalho, movimentando a nossa economia, preocupados ainda com esse tema. Entendo que esse viés da multa já atingiu a sua pedagogia, já foi alcançado.
19: O governo justificou o veto por violar o princípio da separação de poderes e da não previsão de estimativa de impacto orçamentário e financeiro da medida. Deputados e senadores podem derrubar o veto em sessão conjunta do Congresso Nacional, convocada para essa finalidade.
17: E já está pronto para votação no plenário do Senado o projeto que autoriza o uso de recursos dos fundos partidário e eleitoral em situações de calamidade pública.
18: A proposta surgiu a partir de uma ideia legislativa apresentada por um cidadão brasileiro. Repórter Marcela Diniz.
0: Se o projeto virar lei, partidos políticos poderão abrir mão de recursos dos fundos partidário e eleitoral para ajudar nas despesas decorrentes de pandemias, eventos climáticos, rompimento de barragens e outras situações que exigem ajuda emergencial do Estado. O projeto nasceu de uma ideia legislativa apresentada em 2020 pelo Wagner Paulo de Santa Catarina, por meio do portal Cidadania do Senado Federal. A ideia original era destinar o dinheiro para o enfrentamento à Covid, mas com o fim dessa emergência em saúde e para aproveitar a ideia que obteve mais de 22 mil apoios, o escopo do projeto foi ampliado pelo relator, senador Márcio Bittar, do PL Acreano, para abranger todas as situações de calamidade pública. O senador astronauta Marcos Pontes, do PL de São Paulo, apoia a proposta.
1: Emergências provocadas por calamidades vêm se tornando recorrentes, como as causadas nas enchentes da Bahia, de Minas Gerais e no Rio Grande do Sul. Tal medida pode contribuir para a ampliação e a capacidade de atuação do Estado em situações de crise, alinhando o uso de recursos públicos a prioridades impostas por cenários excepcionais.
0: O projeto está pronto para ser votado no plenário do Senado.
17: Eleitores de todo o país já podem consultar o local de votação para o primeiro turno das eleições, marcado para 4 de outubro. A pesquisa pode ser feita no site do TSE ou pelo aplicativo e-Título. A consulta é importante porque a Justiça Eleitoral pode alterar locais de votação. No Rio de Janeiro, por exemplo, 66 zonas eleitorais foram modificadas por motivos de segurança, afetando cerca de 188 mil eleitores.
18: E por falar em eleições, você sabe o que é assédio eleitoral? O consultor legislativo Eduardo Modena explica como se proteger dessa forma de abuso ainda muito presente nas relações de trabalho no Brasil. Repórter Aissa Abreu.
2: Vigilância de redes sociais, exigência de declaração ou de não declaração de voto, ameaças ou mesmo promessas vinculadas a um resultado específico. Se alguma dessas situações soa familiar, você pode estar sendo vítima de assédio eleitoral. O consultor legislativo Eduardo Modena diz que a principal arma do trabalhador e da trabalhadora é a denúncia.
3: Qualquer situação em que o empregador se utilize da sua posição econômica para influenciar a opinião do empregado pode ser considerado um tipo de assédio.
2: Para denunciar casos de assédio eleitoral, procure a Justiça do Trabalho ou a Justiça Eleitoral. Para tirar dúvidas sobre como denunciar, visite o site do Conselho Superior da Justiça do Trabalho em csjt.jus.br. csjt.jus.br.
17: Pessoas com deficiência podem ganhar regras mais claras para ter prioridade no trabalho remoto.
18: A legislação trabalhista já prevê essa prioridade, mas o projeto amplia e detalha a proteção, que poderá ser aplicada também ao regime híbrido e a diferentes tipos de vínculo profissional. O projeto está pronto para votação no plenário do Senado. Repórter Marcela Cunha.
7: O projeto dá às pessoas com deficiência prioridade no teletrabalho ou no trabalho remoto, quando as atividades puderem ser realizadas à distância. A proposta inclui esse direito na Lei Brasileira de Inclusão e estabelece regras para a apresentação e a análise do pedido. A legislação trabalhista já prevê essa prioridade, mas o projeto amplia e detalha a proteção, que poderá ser aplicada também ao regime híbrido e a diferentes tipos de vínculo profissional. A senadora doutora Eudócia, do PSDB de Alagoas, que apresentou o relatório na Comissão de Assuntos Sociais, destacou que a modalidade deve promover a inclusão.
21: Tais soluções concretizam igualdade e não discriminação e reforçam a eliminação de barreiras, evitando que o remoto seja usado como forma de isolamento ou perda de oportunidades.
7: A prioridade dependerá da manifestação do próprio trabalhador e da compatibilidade da atividade com o trabalho à distância e não poderá resultar em perda de salário.
17: e aguarda análise da Comissão de Assuntos Econômicos um projeto que destina no mínimo 25% dos recursos do Pronamp a microempresas lideradas por mulheres.
18: A proposta também prevê prioridade para mulheres negras de baixa renda e com deficiência, além de condições diferenciadas de financiamento e capacitação. Segundo a relatora, senadora Jussara Lima, do PSD do Piauí, a medida fortalece o empreendedorismo feminino.
4: Reforça a utilização do sistema de crédito como mecanismo ativo de justiça social, de modo a apoiar grupos historicamente desfavorecidos e dar concretude ao

0: de saúde indígena no Brasil. Falta de segurança, dificuldades na logística e condições precárias de trabalho foram citadas pelos representantes da categoria.
1: A presidente da Comissão de Direitos Humanos, senadora Damares Alves, anunciou a criação de um grupo de trabalho com a temática da saúde indígena. Repórter Marcela Diniz.
2: No dia 17 de julho, o agente de saúde Giovanni Yanomami foi morto a tiros. Em novembro de 2024, o técnico de enfermagem Wilson Souza também já havia sido assassinado. Os dois crimes ocorreram em contexto de conflitos internos na terra indígena Yanomami e levantaram o debate sobre a segurança das equipes de saúde que atuam neste e em outros territórios. A presidente do Sindicato dos Empregados em Estabelecimento Privado de Serviço de Saúde do Estado de Roraima, Joana Mendes, relatou a apreensão por parte desses profissionais.
3: Hoje a gente tem profissional em Roraima que ele não quer mais entrar no território.
2: Os participantes do debate também relataram desafios logísticos, falta de estrutura, condições de trabalho precárias e desvalorização salarial. A presidente da Comissão de Direitos Humanos, senadora Damares Alves do Republicanos do Distrito Federal, anunciou a criação de um grupo de trabalho com a temática da saúde indígena.
4: Inclusive, quero informar que as instituições presentes aqui serão convidadas para fazer parte do grupo de trabalho. E nós vamos trazer o Ministério Público para este grupo de trabalho também, Defensoria Pública.
2: A audiência sobre a segurança dos agentes de saúde indígena é parte de um ciclo de debate sobre os direitos humanos e o desenvolvimento dos povos e comunidades tradicionais, promovido pela Comissão de Direitos Humanos do Senado.
1: Com edição de Paula Grova e trabalhos técnicos de Eliseu Caires, o Jornal do Senado fica por aqui. Acompanhe agora as notícias da Câmara dos Deputados. Boa noite.
0: Boa noite e até amanhã.
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6: Plenário pode incluir esteticistas no quadro de profissionais da saúde.
7: Deputados aprovam símbolo de identificação para pessoas com Alzheimer.
6: Câmara torna mais rígida a declaração de insanidade mental de criminosos.
8: Boa noite. Os deputados aprovaram um projeto que endurece o processo de declaração de insanidade mental de acusados por crimes. A repórter Paula Bittar traz mais informações sobre a proposta aprovada.
9: A Comissão de Constituição e Justiça da Câmara aprovou um projeto que busca tornar mais rígido o processo de declaração de insanidade mental de acusados por crimes. Acusados de crimes podem ser beneficiados com a isenção ou a redução da pena, caso sejam considerados inteiramente ou parcialmente incapazes de entender que o ato que cometeram era crime. No caso da isenção da pena, o juiz deve encaminhá-lo a tratamento médico obrigatório. De acordo com o projeto, o laudo pericial sobre a insanidade mental do acusado deverá ser feito por perito oficial, preferencialmente com especialização na área de psiquiatria ou psicologia forense. Além disso, o juiz poderá chamar mais de um perito em caso de dúvida sobre a especialização do convocado. Apesar de a lei hoje já exigir que o acusado seja submetido a exame médico legal, a avaliação quanto à sanidade mental pode ser realizada por médicos de qualquer especialidade. Segundo o texto aprovado, o perito deverá observar critérios técnicos, científicos e éticos na elaboração do laudo, sendo vedada qualquer forma de influência externa. Ainda de acordo com a proposta, caso o acusado apresente histórico de transtornos mentais, isso deverá ser considerado para a instauração do incidente de insanidade mental. E a defesa poderá apresentar um assistente técnico para acompanhar o exame. O autor do projeto, o deputado Coronel Assis, do PL de Mato Grosso, disse que o objetivo é atualizar a legislação brasileira.
10: Essa legislação é uma legislação muito antiga, da década de 40. Nós buscamos estabelecer esses critérios de forma muito objetiva para que ele possa ser avaliado com precisão, para que não possa ocorrer como aconteceu naquela ocorrência lá de São Paulo, onde o criminoso lá, o fisiculturista, deu 60 socos na cara daquela moça e depois, quando ele foi preso, estava sendo processado, ele alegou que ele ouvia vozes, que ele tinha problemas mentais. justamente com o intuito de fugir da justiça brasileira.
9: Coronel Assis se referiu ao caso do ex-atleta Igor Eduardo Cabral, que deu 61 socos na namorada dentro de um elevador em Natal. Ele alegou um surto claustrofóbico como causa para a agressão. A proposta que busca tornar mais rígido o processo de declaração de insanidade.

0: A mental de acusados por crimes já pode seguir para análise do Senado, a menos que haja recurso para votação antes pelo plenário da Câmara. Da Rádio Câmara, de Brasília, Paula Bittar.
1: Economia.
2: A Câmara aprovou recentemente projeto que cria a Política Nacional de Minerais Críticos e Estratégicos. Autor da iniciativa, Zé Silva, do União de Minas Gerais, explica que a ideia é incentivar a industrialização desses minerais no Brasil, ampliar a produção de energia limpa e atrair investimentos para o setor.
3: Essa política é importante para interromper as mudanças climáticas, para garantir a produção de energias limpas e também, um ponto que é fundamental, combater a fome. Então, nessa política, nós criamos mecanismos para as pessoas virem investir no Brasil, numa mineração que preserve a vida, não seja um risco à vida, preserve o meio ambiente, não seja um risco ao meio ambiente e, ao mesmo tempo, traga riquezas. Por isso que é fundamental aprovar essa política nacional no Senado e para a sanção do presidente.
4: Zé Silva afirma que a proposta cria incentivos para empresas que processarem e industrializarem os minerais estratégicos em território nacional, agregando valor à produção brasileira. Ele ressalta que a medida fortalece o agronegócio, amplia a segurança jurídica e estimula novos investimentos.
1: Votação.
2: O plenário pode votar em breve projeto que inclui os esteticistas e cosmetólogos entre os profissionais da área da saúde. A ideia é tornar mais clara a lei que já regulamenta o setor. A reportagem é de Antônio Vital.
5: A Câmara dos Deputados pode votar projeto que enquadre as profissões de esteticista, cosmetólogo e técnico em estética como da área da saúde para todos os efeitos legais. Hoje, isso não está claro na lei que regulamenta essas profissões, aprovada em 2018. O projeto, assinado por 5 deputados de diversos partidos, tem como justificativa a existência de lacunas legais que têm provocado a suspensão de estabelecimentos e autuação de profissionais pela Agência Nacional de Vigilância Sanitária, a Anvisa. A proposta é resultado dos trabalhos de uma subcomissão da Comissão de Trabalho da Câmara. O texto também trata da formação desses profissionais, com exigência de estágio, tanto para os técnicos quanto para os esteticistas e cosmetólogos de nível superior. Esteticista é o profissional de nível superior encarregado de procedimentos práticos de cuidados corporais e faciais, como o peeling. Já o cosmetólogo, também de nível superior, é aquele que estuda a formulação e a química dos produtos de beleza, como cosméticos. E o técnico em estética é o profissional de nível médio que realiza tratamentos faciais, corporais e capilares não invasivos, como limpeza de pele, hidratação, drenagem linfática e depilação. De acordo com a proposta, a exigência de formação mínima vai valer até que o Ministério da Educação defina currículos específicos para essas profissões. Para prevenir autuações da Anvisa, o projeto estabelece que os técnicos em estética, bem como os esteticistas e cosmetólogos, poderão utilizar produtos, técnicas e equipamentos com registro no órgão. O texto também prevê punições para fiscais que interditarem estabelecimentos ou apreenderem equipamentos de maneira abusiva, o que pode acarretar pena de até 2 anos de detenção e multas. Estima-se que o setor movimente cerca de 50 bilhões de reais por ano no Brasil. De acordo com a deputada Soraya Santos, do PL do Rio de Janeiro, uma das autoras da proposta, o texto deixa mais claras as responsabilidades dessas profissões e o enquadramento na área de saúde previne abusos. Soraya também é autora da proposta que deu origem à regulamentação atual da profissão de esteticista, cosmetólogo e técnico em estética.
6: E é óbvio que é como atividade da saúde. Você faz uma cirurgia, você tem que fazer um pós e você tem que saber como você vai se qualificar, como você vai ampliar. Infelizmente, nós começamos a ter problemas sérios, onde a Anvisa, ela começou a fechar a clínica, impedir compra de insumo. É como se eu tivesse feito direito e não tivesse direito a comprar corte civil, código processual.
5: O projeto que enquadra as profissões de esteticista, cosmetólogo e técnico em estética como da área de saúde ganhou regime de urgência e pode ser votado diretamente no plenário da Câmara, sem passar pela análise das comissões permanentes da Casa. Da Rádio Câmara, de Brasília, Antônio Vital.
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1: Trabalho.
4: Sérgio Brito, do PSD da Bahia, apoia a proposta que põe fim à escala de trabalho 6x1. O congressista avalia que a medida representa uma grande vitória para milhões de trabalhadores brasileiros que constroem o país todos os dias com o próprio esforço.
8: Estamos falando de uma medida que garante mais dignidade, mais qualidade de vida e mais equilíbrio entre o trabalho e a vida em família. A proposta reduz a jornada semanal de trabalho, sem reduzir os salários, e assegura 2 dias de descanso por semana. Isso significa mais tempo para cuidar da saúde, conviver com os filhos, estudar e descansar. Um trabalhador valorizado produz mais, adoece menos e vive melhor.
2: Para Sérgio Brito, a mudança demonstra a possibilidade de conciliar desenvolvimento econômico e valorização do trabalhador. O parlamentar espera que o Senado dê continuidade à proposta para que o avanço se consolide como política pública no país.
1: Saúde.
4: O projeto que institui um símbolo de identificação para pessoas com Alzheimer já pode seguir para o Senado. A repórter Maria Neves tem os detalhes da aprovação.
9: Aprovado na Comissão de Constituição e Justiça da Câmara, projeto da deputada Laura Carneiro, do PSD do Rio de Janeiro, que institui a fita roxa como símbolo para identificar pessoas com Alzheimer, pode seguir para análise do Senado. De acordo com a autora, o objetivo da medida é facilitar a identificação de pacientes em espaços públicos para evitar situações de conflito ou constrangimento. Laura Carneiro afirma que a identificação é importante em diferentes situações, como no caso do paciente se perder, por exemplo.
10: É muito importante que a gente tenha esse cordão da fita roxa para que as pessoas acometidas pelo Alzheimer possam ser localizadas. Eventualmente elas saem nas ruas e ninguém sabe que elas têm Alzheimer, muito menos que estão perdidas. Então essa fita pode evitar transtornos graves e ao mesmo tempo proteger essas pessoas que são acometidas pelo mal de Alzheimer.
9: A deputada explica também que entre os sintomas comportamentais da doença de Alzheimer estão alterações de julgamento, perda de filtros sociais e redução da capacidade de autocontrole. Devido a isso, muitas vezes o paciente pode proferir falas inadequadas ou agressões verbais e voluntárias. Como as outras pessoas não sabem sobre a doença, podem interpretar mal esses comportamentos e reagir também de forma agressiva, o que aumenta o sofrimento do paciente e dos cuidadores. O texto aprovado estabelece que o uso do cordão será facultativo e a utilização do símbolo não substitui a apresentação de laudos médicos quando a comprovação do diagnóstico for exigida por lei. Laura Carneiro afirma ainda que a iniciativa se inspira em outros modelos de identificação visual, como o cordão de girassol utilizado para sinalizar deficiências ocultas. Da Rádio Câmara de Brasília, Maria Neves.
1: Previdência.
2: Projeto de doutor Flávio, do PL do Rio de Janeiro, prevê a concessão automática do salário maternidade. Hoje, mães que acabaram de dar à luz precisam enfrentar filas e burocracia para acessar o benefício, um processo que, segundo o parlamentar, pode levar até 4 meses.
11: Todo mundo sabe que quando uma pessoa falece, a informação chega rápido ao INSS e o benefício é encerrado. Mas quando nasce uma criança, a mãe que acabou de dar à luz precisa enfrentar filas, documentos e burocracia para receber um direito que já é dela. Isso não é justo. Se o Estado consegue agir rápido para retirar um benefício, também precisa agir rápido para garantir um direito. E o que a gente quer é desburocratizar.
4: Pelo texto de Dr. Flávio, o pagamento seria liberado logo após o pedido de licença maternidade, sem a necessidade de apresentação imediata de documentos. A análise e a comprovação do nascimento ficariam a cargo do INSS em um momento posterior.
1: Justiça.
2: Nova lei regulamenta o chamado filtro de relevância em recursos especiais ao Superior Tribunal de Justiça. Somente no primeiro semestre deste ano, mais de 260 mil processos chegaram ao STJ, como informa o repórter Luiz Cláudio Canuto.
12: processos com relevância social e ampla terão atenção especial em julgamentos do Superior Tribunal de Justiça. Nova lei regulamenta o chamado filtro de relevância em recursos especiais ao STJ. A lei exige que esse tipo de recurso deva demonstrar que o caso tem relevância jurídica, política, social ou econômica que ultrapasse o interesse individual das partes. O recurso especial é usado quando uma das partes no processo pede ao STJ que examine se uma decisão judicial aplicou corretamente uma lei federal. O texto muda o Código de Processo Civil e prevê que o relator do recurso no STJ suspenda por 6 meses, total ou parcialmente, todos os processos individuais ou coletivos pendentes sobre o assunto relevante. Se forem necessárias audiências públicas ou a participação de terceiros, a suspensão pode ser prorrogada uma única vez, também por 6 meses. Mas o interessado na análise do caso deve demonstrar no pedido ao STJ a relevância do recurso. Para que um recurso especial seja rejeitado por falta de relevância, será necessário o entendimento de pelo menos 2/3 dos ministros da Corte. O projeto que deu origem à lei foi aprovado pela Câmara dos Deputados e pelo Senado e depois sancionado pelo Presidente da República sem vetos. Na Câmara, o relator de plenário foi o deputado Ranieri Paulino, do Republicanos da Paraíba. Ele afirma que o filtro de relevância permite um melhor fluxo aos processos no STJ.
13: Rui Barbosa deixou como ensinamento que justiça tardia não é justiça. E é justamente isso, é buscar que os jurisdicionados tenham, além do acesso garantido, mas que tenha mais celeridade nos processos que ali tramitam. Então, compreendemos essa matéria, vai ao encontro de uma demanda importante, mas, sobretudo, garantir um fluxo melhor para os jurisdicionados, para o povo brasileiro.
12: Apenas as decisões judiciais publicadas após 30 dias da publicação da lei vão ter exigência para que o recurso apresente relevância perante o STJ. O presidente da Câmara, Hugo Mota, participou da cerimônia de sanção da lei no Palácio do Planalto nesta terça-feira e ressaltou a importância das novas regras.
14: Com esta lei, o STJ deixa de ser empurrado para uma atuação semelhante à de uma terceira instância, como um mero órgão de revisão, e passa a dedicar suas energias ao cumprimento de sua missão constitucional. Depois de anos de impasse, o Congresso Nacional agiu com extraordinária celeridade. O novo projeto foi apresentado no Senado em 12 de junho, chegou à Câmara dos Deputados em 9 de julho e em apenas 5 dias já estava aprovado pelo plenário e encaminhado à sanção.
12: Segundo o presidente do STJ, ministro Herman Benjamin, o número de processos no tribunal chegou a 260 mil no primeiro semestre do ano. No ano passado foram 235 mil casos. O STJ analisa causas de direito federal que não são constitucionais. As causas relativas à Constituição são julgadas no STF, Supremo Tribunal Federal. Da Rádio Câmara de Brasília, Luiz Cláudio Canuto.
1: Segurança Pública.
4: Delegado Palumbo, do Podemos de São Paulo, defende a aprovação de projeto que proíbe condenados por crimes hediondos e equiparados de criar, administrar e utilizar redes sociais quando o crime tiver sido cometido por meio dessas plataformas ou estiver diretamente relacionado ao ambiente digital.
15: Ele explica que a medida busca impedir que plataformas sejam usadas para aplicar golpes e aliciar vítimas.
16: Nós sabemos que os criminosos hoje não estão só no semáforo de 38, pistola, fuzil, atirando nas pessoas. Estão também na internet, cooptando criminosos, fazendo golpes, aplicando golpes, principalmente em idosos, e principalmente pegando as nossas crianças, induzindo as nossas crianças e cometendo um crime gravíssimo, que é a pedofilia. Criminoso não tem que usar rede social, eles têm que ser banidos. E não é censura. Nós temos que dar liberdade para o cidadão de bem e não para criminoso.
4: Delegado Palumbo observa que a restrição só poderia ser aplicada após condenação definitiva durante o cumprimento da pena, com possibilidade de manutenção por até 20 anos. O parlamentar ressalta que o projeto também prevê sanções para quem descumprir a decisão judicial.
15: Kim Kataguiri, do Missão de São Paulo, defende proposta que endurece a punição contra pessoas que cometem crimes de forma reiterada. O texto cria a figura do reincidente crônico, aplicada a quem pratica 3 crimes dolosos em até 15 anos.
17: Hoje a gente tem bandidos aí que tem 10, 15 passagens pela polícia e não ficam presos porque eles não são considerados reincidentes. Ele só é reincidente depois que ele é condenado e a condenação transita em julgado. Mas quando tem várias passagens pela polícia, ele não é considerado. Então, o crime em flagrante é um crime que você não precisa gerar muitas provas, que o processo não é complexo, porque o sujeito ele foi pego cometendo o crime. Não precisa de uma investigação complexa.
4: Kim Kataguiri acrescenta que a proposta busca impedir que autores habituais de crimes sejam tratados como réus primários. Ele ressalta que a matéria prevê regime inicial fechado, pena em patamar máximo e restrições a benefícios como transação penal e livramento condicional.
15: Felipe Beccari, do Podemos de São Paulo, defende projeto que torna hediondo o crime de maus tratos aos animais quando a ação criminosa provocar a morte do animal. Ele avalia que a proposta representa uma resposta mais rigorosa do Estado a casos de extrema crueldade.
18: O crime hediondo, para quem não sabe, é um crime de maior repulsa, de maior ranço da sociedade, de maior gravidade, ou seja, o Estado ele tem que ter uma resposta mais firme, né, rápida, firme e contundente com relação a esse crime. Exemplos, o estupro, estupro de vulnerável, homicídio. Então a gente prevê que aquele que cometa maus tratos contra os animais e ele faleça, ou seja, foi até o limite e provocou a morte desse animal, como por exemplo o cão-orelha e outros animais aí que repercutem em alguns casos, a pessoa se enquadre nesse rol.
4: Felipe Beccari explica que a pena permanece a mesma, mas o enquadramento como crime hediondo muda o regime de cumprimento. O condenado começa em regime fechado e enfrenta regras mais rígidas para a progressão da pena.
15: Termina agora o Jornal Câmara dos Deputados, produzido pela Rádio Câmara, com trabalhos técnicos de Wellington Teles e a apresentação de Luciana Vieira e Val Monteiro. Boa noite.
4: A Voz do Brasil volta amanhã. Uma boa noite para você.
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0: Seven Farm, What Are You Looking For? Fechando a primeira parte do baú nessa quinta-feira. Fica junto que na volta tem mais velhinhas aqui no Baú da Mix.
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5: O Hospital Francisca Mendes em Manaus está usando tecnologia remota para acompanhar cirurgias cardíacas em crianças. O sistema transmite imagens do centro cirúrgico em tempo real para especialistas que auxiliam as equipes durante os procedimentos. Nesta semana, 3 crianças foram operadas com o suporte da ferramenta. Com os novos atendimentos, o hospital chegou a 22 cirurgias pediátricas acompanhadas pela tecnologia. A iniciativa também ajuda na capacitação dos profissionais que atuam no Amazonas. 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

0: Tomorrow Goes Out, fechando mais uma edição do Baú, que volta amanhã, 6 da manhã, na primeira edição. Fica junto, fica na Mix, que na volta tem No Break, são 2 horas só de música.
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0: Mix agora 12:03. Já estamos na sexta-feira, hein? Sextou, viu? 7 de agosto de 2026. E a partir de agora, mais uma edição do No Break. São 2 horas direto. Muita música pra gente curtir. E você, fica à vontade pra indicar o seu som também. Vem pelo WhatsApp da Mix, que é o 11 983 408 mil. Usa lá a hashtag No Break. Pede a sua música. 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

0: The Door Open. Você tá curtindo No Break? 2 horas direto de muita música. Lembrando, hein? Quer indicar um som? Então vem pelo WhatsApp da Mix no 11 983 408 mil. Indica sua música com a hashtag No Break. Agora tem Samsonic. 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

0: Prince e o Lenny Kravitz, Can't Get You Off My Mind. Aqui pelo No Break, 2 horas direto de muita música. Já estamos na segunda hora do programa e você pode pedir a sua música, tá? Fica à vontade, vem no WhatsApp da Mix, participa 11 983 408 mil, pede a sua música com a hashtag No Break. Agora, 21 Pilots.
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0: Mix agora 1:00 e o Jota Quest acendo o farol, último aqui do No Break. Acabou?
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0: Mix agora 6:26 e o The Weeknd com Ariana Grande, Save Your Tears. Esse título em português significa salve as suas lágrimas. E eu acredito que você sofreu, suou, chorou essa semana toda, mas hoje não. Como diz na letra dessa música, salve suas lágrimas para outro dia, afinal hoje é sexta-feira finalmente.
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0: Notícia de música, o Rubastank vai se apresentar em 6 cidades do Brasil no mês de novembro. Se você gosta da banda do hit The Reason, atenção para as datas previstas. 1º de novembro no Espírito Santo, dia 2 ele se apresenta em Minas Gerais, dia 4 em Curitiba, aí no dia 6 eles tocam em Campinas, dia 7 de novembro em São Paulo e depois encerram a turnê no Brasil no Rio de Janeiro no dia 8. Os ingressos para o show do Rubastank estão à venda no site Ticketbolt, tá? E para mais notícias do mundo do entretenimento, acesse o nosso site radiomixfm.com.br.
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0: Mix agora 7 em ponto, é o Vitor Clay, o Sol.
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0: 5, bom dia, excelente sexta-feira aí pra você. A partir de agora começa a nossa sessão nostálgica aqui na Mix. Sons incríveis pra você matar saudades e curtir aí, ó. Só as consagradas aqui da Mix. E hoje no baú, prepare-se, tem Madonna, tem Van Halen na parada, Akon, Counting Crows, tem Stairway to Kanye West. E a gente começa aí super bem o baú de hoje com U2.
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0: 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Mix agora 6:21, Jota Quest aqui no Baúda Mix, amor maior. Até às 7 você curte aí só as consagradas aqui da Mix, sons incríveis pra você curtir e matar a saudade. Na volta, ainda tem Nickelback, tem Skank na parada, Alicia Keys e Nicki Minaj. Depois a gente vai tocar aí, ó, pra abrir o bloco, a segunda meia hora do Baú da Mix com Van Halen e Akon. Se liga aí.
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2: Pergunta da Carolina, de São Paulo. Fui promovida. O meu salário dobrou de 2.000 para 4.000. A primeira coisa que eu fiz foi mudar para um apartamento mais caro, comprar um celular novo. Agora eu continuo sem dinheiro no final do mês. O que, que aconteceu comigo, hein?
3: Carolina, o problema é que você fez o que muita gente faz: subir o nível de vida com base no aumento do seu salário. E isso é um erro muito comum, porque independente de você ganhar 2.000, 3.000, 5.000, se você gasta tudo que ganha, vai continuar na mesma. Em vez de você usar o seu salário maior para aumentar o seu patrimônio, você só subiu o seu nível de vida, ou seja, seu salário dobrou, mas seu custo de vida também dobrou e você continua no zero a zero sem dinheiro no final do mês, tá? Você até evoluiu na sua renda, mas você tem que evoluir também no seu comportamento. Então eu vou te dar duas dicas. A primeira é que todo mês uma parte do seu salário tem que ser investido, isso é obrigatório para você montar patrimônio. E a segunda dica é: sempre que a sua renda aumentar, aumenta também seus investimentos. Então, se você quer subir seu nível de vida, suba proporcionalmente o tanto que você investe. Assim você vai curtir mais, vai poder gastar mais, mas ao mesmo tempo vai ter cada vez mais dinheiro, mais patrimônio e vai sempre continuar enriquecendo, mesmo com gastos mensais maiores. Quem aumenta o nível de vida na mesma proporção e velocidade que aumenta a renda, nunca sai do lugar. Então, independente do seu salário, viva sempre um degrau abaixo.
4: Se você tiver alguma dúvida, manda uma mensagem pra gente no WhatsApp da Mix, 11 98340 8000, e me segue nas redes sociais, Primo Pobre no YouTube e arroba Eduardo Feldberg no Instagram.
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0: em 7, fechando aí o baú da Mix dessa sexta-feira em Nexus 1987, New Sensation. O baú fica por aqui, próxima edição amanhã, no sábado, a partir das 6. Vamos estar por aqui, né? Fazendo você curtir aí só as velhinhas, os clássicos aqui da Mix.
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0: aqui na nossa programação no 11983-408000. Começou, pede no zap.
1: Bom dia, Rádio Mix. Aqui é o Denner de Gravataí. Queria ouvir uma música do Eminem, Lose Yourself. Dá pra tocar aí, sextou.
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1: Mix agora 77, o som do Maroon 5, Girls Like You, aqui no Pede no Zap, 11 983 408 mil. Vamos lá, até às 8 rola pra você o Pede no Zap nessa manhã de sexta-feira, diz aí, velho.
2: Bom dia, Mix. Um ótimo dia pra todo mundo, hein? Manda um som aqui pra nós aqui em Minas Gerais, comendo pão de queijo aqui, sul das Minas Gerais. Manda Lord Royals pra nós, beleza? Abraço.
1: Mandou ver.

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1: Mix agora 7:15, eu sou do Bruno Mars, Just Might, aqui no Pede no Zap 11 983 408 mil. É você interagindo, né? Escancarando aqui a nossa programação nessa manhã de sexta-feira. Mandar um salve aqui pro Janderson Silva, do Ataliba Mecânica no Trânsito, que é nosso cliente aqui, tá girando Manaus e dando essa moral aqui pra Mix. E também o Jonilson Senna, né? Sempre aí dando aquele toque especial na nossa programação. Valeu, aquele salve aí pra vocês. E você participando com a gente, 11 983 408 mil. Vamos lá, quem tá na parada agora aqui?
2: Bom dia, Rádio Mix. Aqui é o Cauã de Vitória, Espírito Santo. E gostaria de ouvir a música Cold Hearts, da Dua Lipa com Elton John. Bom dia, boa sexta pra nós.
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0: Diego Baroni por aqui, indicando agora uma série que me empolgou demais, chamada Citadel, do Prime Video. Uma mistura de Missão Impossível com James Bond, que acaba de ganhar a sua segunda temporada. Na trama, dois agentes, o Mason e a Nadia, que fazem parte dessa agência de espionagem chamada Citadel, que tem como diferencial ser independente, são traídos durante uma missão e isso leva ao fim da agência. Aliás, o início da série é de enlouquecer o suficiente para você querer continuar. 8 anos se passam e o Mason sobreviveu, mas perdeu a memória e construiu uma nova vida até ser contatado pelo líder da Citadel, porque existe uma ameaça global prestes a acontecer. A Nadia também sobreviveu e a relação dela com o Mason é o que move o roteiro de uma primeira temporada incrível em todos os sentidos. Ação, suspense, emoção e cheia de surpresas. E falando em ser surpreendido, o que dizer da segunda temporada, hein? Esses caras elevaram o nível. Além da presença do ator brasileiro Gabriel Leone brilhando como um vilão que quer usar satélites como armas, tem uma tecnologia de controle mental capaz de transformar qualquer um em um criminoso. E a carga dramática dessa nova temporada é ainda mais forte. Então prepare-se. Eu recomendo e muito a série Citadel do Prime Video. Me segue no Instagram para mais, @DiegoBaroniNoAr, e lá tem o link para o canal Kryptonita no YouTube, onde eu apresento vários conteúdos desse universo.
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5: Mix 7:26. E o desempenho do Amazonas foi abaixo da média nacional em todas as etapas avaliadas pelo INDEB, o Índice de Desenvolvimento da Educação Básica de 2025, divulgado pelo Ministério da Educação. O estado obteve a nota 6 nos anos iniciais do ensino fundamental, 4,9 nos anos finais e 3,8 no ensino médio, enquanto as médias brasileiras foram de 6, 5 e 4,5. Apesar dos resultados inferiores ao restante do Brasil, o Amazonas atingiu a meta prevista apenas nos anos finais do ensino fundamental. No ensino médio, embora a nota não tenha apresentado leve avanço em relação à edição anterior, o Amazonas perdeu posições no ranking nacional, passando da 18ª posição para a 23ª colocação entre os piores estados do Brasil quando a gente fala de educação básica. 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
2: Voltamos com pede no zap pra todo o Brasil nessa manhã de sexta-feira. Daqui a pouco tem a Nath na parada com mais informações pra você ficar aí por dentro, tá bom? Aqui no Mix News. 11 983 408 mil. Quem tá na vez? Fala aí.
7: Bom dia, Mix. Eu gostaria que você tocasse uma música da banda Duran Duran. Sou daqui de Belém do Pará. Meu nome é Marcos. Valeu, um abraço.
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1: Mix, agora faltando 20 para as 8. Som da Lala Young Messi aqui no Pede no Zap. 11 983 408 mil. Vamos saber quem tá no esquema agora aqui. Fala aí.
2: Bom dia, Mix FM. Aqui é o Thiago, motorista de caminhão. Fala aqui aí, de Thiagão. Bauru. Coloca uma do Chris Brown aí pra gente. Valeu, obrigado aí. Bom dia a todos aí.
1: Só se for agora.

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1: Mix agora faltando 11 para as 8. Eu sou da Cássia Heller. O segundo som aqui no pede no zap 11983-4086. Agora a gente parte aqui para a última participação dessa primeira edição. Quem tá na parada?
2: Bom dia, Rádio Mix. Beto aqui de Campinas. Vamos animar essa sexta-feira. Tocar Love Is Gone para nós. Valeu, Rádio Mix. 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
1: Mix 8:04 e hoje, né, a Lei Maria da Penha completa aí 20 anos. A lei de violência doméstica continua sendo uma realidade crescente, principalmente para milhares de mulheres aqui no nosso estado, no Amazonas. Dados do painel Indicadores Criminais da Secretaria de Segurança Pública do Estado mostram que o Amazonas registrou mais de 21 mil ocorrências de violência doméstica contra mulheres entre janeiro e junho de 2026, uma média de 116 registros por dia. Na prática, esse levantamento aponta aí que foram em média 5 ocorrências, foram registradas a cada uma hora no primeiro semestre deste ano aqui no Amazonas. Segundo a Secretaria de Segurança Pública do Estado, os registros envolvem diferentes tipos aí de violência previstos nas legislações. Entre elas, a maioria são de ameaça, injúria, lesão corporal, perseguição e vias de fato. 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
1: 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Mix 8:30 e 20 anos depois da criação da Lei Maria da Penha, a violência doméstica continua sendo uma realidade crescente aqui no Amazonas para milhares de mulheres. Dados dos painéis de indicadores criminais da Secretaria de Segurança Pública do nosso estado mostram que o Amazonas registrou mais de 21 mil ocorrências de violência doméstica contra mulheres entre janeiro e junho deste ano, uma média de 116 registros por dia. Na prática, esse levantamento aponta que foram, em média, 5 ocorrências registradas a cada uma hora no primeiro semestre deste ano nas delegacias das mulheres do Amazonas. Segundo o painel da Secretaria de Segurança Pública, os registros envolvem aí diferentes tipos de violência praticados contra mulheres previstos na legislação. Entre eles, ameaça, injúria, lesão corporal, perseguição, stalking e também homens que acabam indo a vias de fato. 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

0: 5 para as 9, Amy Winehouse, Jay-Z na parada, Ray Hat. Na volta tem um super mix aqui na parada, se liga aí.
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5: Mix 8:59 e a indústria e o setor comercial do Amazonas voltaram a criticar mais uma vez a retomada da taxa da seca, anunciada por empresas de transporte internacional de cargas para o segundo semestre deste ano aqui no Amazonas. A cobrança, que ultrapassa mais de US$1 milhão, né, por container, pode encarecer ali o custo de produção para a Zona Franca de Manaus e também dos produtos que são disponibilizados no comércio local. Inclusive, a Associação Comercial do Amazonas, mais antiga instituição do setor do estado, afirma que diversas empresas já foram comunicadas sobre a volta dessa taxa da seca e essa cobrança acaba descumprindo a medida cautelar vigente pelo Tribunal Regional Federal, que obtia ali recursos apresentados pela ACA e a Exigência Regulatória Nacional dos Transportes Aquaviários, entre elas a necessidade de comunicar em até 30 dias esses custos. 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
8: Mix agora 9 em ponto. E aí, tudo bem? Excelente sexta-feira aí pra você. Finalzão de semana. Chegou com o pé na porta aqui na Mix. E a partir de agora, tem o Super Mix na parada, Super Sequência. Tá por aqui, agora se liga só. Hoje aqui no Super Mix tem Justin Timberlake, Jay-Z, Detonautas na parada, Bebe Rexha, tem Maroon 5. E a gente começa aí super bem com Jason Mraz.
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1: Mix agora faltando 20 para as 10, fechando aí o Super Mix com o som do One Republic, Need Your Love.
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0: 10, som do Ed Sheeran. Sim, a parada é o seguinte, hein? Na volta, a gente mata saudades aí do ano de 2013 pra você curtir aqui na Mix.
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0: Drink, Jack Tequila, são 11h29.
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0: Mix agora meio-dia e três.

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1: Mix é essa, foi a posição de número 3, o som da Taylor Swift, The Fate of Ophelia. Vamos lá, agora é aquela hora de dar uma pausa dentro do Top Mix, só pra gente fazer aquele retorno ao passado, e o ano é de 2007. What I've Done, Linkin Park. 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

0: Mix o som de Patrick Balls e Snoop Dogg Buttons. Faltando 6 minutos para uma.
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10: 40 minutos de

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0: Foi sancionada a lei que institui o selo amigo das pessoas com deficiência. Certificação destinada a reconhecer empresas e estabelecimentos que desenvolvam ações voltadas ao setor. A Frente Parlamentar em Defesa da Zona Franca de Manaus, da CMM, discutiu propostas relacionadas à revisão do plano diretor da capital e ao fortalecimento do polo industrial de Manaus. Aprovado o projeto que cria a campanha Outubro Prata, voltada aos cuidados com a saúde bucal da pessoa idosa. A proposta segue para a sanção do prefeito. Parlamentares analisaram proposta que inclui no cartão de pré-natal alerta sobre os riscos do consumo de álcool, drogas ilícitas e cigarros durante a gestação. Esse foi o seu Momento Câmara. Nos acompanhe nas redes sociais.
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3: Foi sancionada a lei que institui o selo amigo das pessoas com deficiência, certificação destinada a reconhecer empresas e estabelecimentos que desenvolvam ações voltadas ao setor. A Frente Parlamentar em Defesa da Zona Franca de Manaus, da CMM, discutiu propostas relacionadas à revisão do plano diretor da capital e ao fortalecimento do polo industrial de Manaus. Aprovado o projeto que cria a campanha Outubro Prata, voltada aos cuidados com a saúde bucal da pessoa idosa. A proposta segue para a sanção do prefeito. Parlamentares analisaram proposta que inclui no cartão de pré-natal alerta sobre os riscos do consumo de álcool, drogas ilícitas e cigarros durante a gestação. Esse foi o seu Momento Câmara. Nos acompanhe nas redes sociais.
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0: Mix 3 e 5. 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
1: Mix agora 3:40, encerrando aqui com Lady Gaga e Bruno Mars, Die With A Smile, 40 minutos de música sem nenhum intervalo dentro do Super Mix.
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14: Câmara.
15: Foi sancionada a lei que institui o selo amigo das pessoas com deficiência, certificação destinada a reconhecer empresas e estabelecimentos que desenvolvam ações voltadas ao setor. A Frente Parlamentar em Defesa da Zona Franca de Manaus, da CMM, discutiu propostas relacionadas à revisão do plano diretor da capital e ao fortalecimento do polo industrial de Manaus. Aprovado o projeto que cria a campanha Outubro Prata, voltada aos cuidados com a saúde bucal da pessoa idosa. A proposta segue para a sanção do prefeito. Parlamentares analisaram proposta que inclui no cartão de pré-natal alerta sobre os riscos do consumo de álcool, drogas ilícitas e cigarros durante a gestação. Esse foi o seu Momento Câmara. Nos acompanhe nas redes sociais.
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0: Mix agora 5 em ponto, encerrando aqui com Joel Corey e Head and Heart. Já já, depois do intervalo, tem as músicas mais legais durante todo esse dia no Top Mix. Segura!
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0: Mix agora 5:04, começando mais uma edição aqui do Top Mix e as mais pedidas, as mais legais, né? Durante toda essa sexta-feira, você que pede, participa, tá na hora de curtir as quatro músicas mais pedidas na sexta. Quarta posição com Detonautas, Rádio Lobby Nacional.
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1: Mix agora 5:10, são as mais legais durante toda essa sexta-feira aqui na Mix. E agora a gente faz uma pausa e volta ao ano de 2003 pra recordar um grande sucesso desse ano, um mega sucesso, né? Em 2003, Outkast com Reia.
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0: Mix agora 5h22, encerrando aqui a música número 1 de hoje foi Madonna com Dancing 3, a música número 1 no Top Mix.
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0: E atenção, porque o Rubastank anunciou que vai se apresentar por aqui neste ano. A banda marcou 6 shows no Brasil no mês de novembro. O Rubastank deve tocar no dia 1º de novembro no Espírito Santo. Dia 2 eles se apresentam em Minas Gerais. Dia 4 show em Curitiba. Dia 6 a banda toca em Campinas. E no dia 7 de novembro os caras tocam em São Paulo. Eles encerram a turnê no Brasil com um show no Rio de Janeiro no dia 8, tá bom? Rubastank estourou nas paradas em musicais em 2004 com o sucesso The Reason. Essa música é muito legal. Toca direto aqui na Mix, The Reason. E os ingressos pro show do Rubastank no Brasil estão à venda no site Ticketbolt, tá? Pra saber mais, radmixfm.com.br, cola por lá pra ficar por dentro de tudo sobre The Reason no Brasil. Aliás, sobre The Rubastank no Brasil.
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12: Senhoras e senhores, sejam muito bem-vindos ao nosso programa de relacionamento. De amor? Ou só de sexo?
13: Amor é um livro.
14: Tem amor com sexo?
12: Tem.
14: Sexo é também, esporte, né?
13: Sexo é escolha.
12: Tem sexo sem amor?
14: Às vezes.
13: Amor é sorte.
12: Amor é sorte, Caco?
14: Eu acho que é destino.
13: Amor é pensamento.
12: Ok, galera.
13: Teorema. Amor é no.
12: Essa música a Rita Lee escreveu quando ela ainda estava casada, né? Com o maridão dela.
13: Sexo
14: Roberto
13: é
14: de Carvalho.
12: Roberto de Carvalho. Rita Lee faleceu. Roberto de Carvalho tá aqui, vivendo o mundo com a gente.
13: Amor é.
12: E sabe o que aconteceu?
14: O quê?
12: Roberto de Carvalho está namorando uma antiga namorada. Sobe o som.
13: O amor nos torna
12: o quê?
13: Patéticos. Sexo é uma selva.
12: Resumindo, Caco.
13: Epiléticos.
12: Faz a gente pensar, faz a gente pensar ou não faz sobre intuição ou paranoia?
14: Você diz. Será que seria um certo ciúme retroativo ou ciúme intuitivo?
12: É que eu fico pensando, justamente. Será que a Rita Lee, quando estava aqui entre nós, casada com o Marcelo de Carvalho, ela já teve em algum momento ciúmes da atual dele agora, aqui na Terra? Sobe o som. Sexo é carnaval. Quem nunca viveu isso?
14: Quem
12: olha,
14: nunca, né?
12: O programa hoje é pra você que tá no carro, você que tá em casa, você que tá ouvindo a gente no aplicativo, você que tá na live, porque hoje a gente vai falar sobre aquele teu relacionamento que o teu boy ou a tua mina, ouçam bem, eram amigos da ex deles, mas só amizade. Os anos se passaram, você terminou. E adivinha com quem eles estão?
14: Ah, não.
12: É vontade. Estão com as respectivas ex ou os ex. É raro, Caco?
14: Mas acontece sempre.
12: Pois é. Esse programa vai dar o que falar. Aquela amizade, aquela pulga na orelha, aquela manutenção de uma coisa que já deveria ter ido embora, depois reverberou num oi sumido.
14: É verdade, né? Porque eu acho que tem muita gente que tem ciúmes do passado, isso é normal, né?
12: Uhum.
14: Você quer saber os relacionamentos da sua pessoa, né? Do seu grande amor atual. E aí você começa a bater aquele negocinho incômodo, né?
12: É.
14: Que você não consegue controlar, parece um bichinho que fica dentro de você te provocando, tipo, vai lá tirar satisfação porque ela fez isso, porque ela falou com ele e porque não sei... Espera aí, você nem existia na época, meu querido.
12: Mas... A época pode voltar.
14: É. E se você não tomar cuidado... Às vezes ela volta e volta mais
12: exatamente
14: rápido do que você imagina.
12: É isso, galera. Em clima de Rita Lee, de Marcelo de Carvalho, esse casal maravilhoso, foi maravilhoso. Roberto de Carvalho, falei,
14: Roberto
12: olha, eu não tô muito bem na cabeça, gente. E tá tudo
14: é,
12: bem.
14: É que é sexta-feira,
12: sextou,
14: né?
12: Roberto de Carvalho, a gente quer saber. O ex do seu atual ou da sua atual ficava rondando? E aí quem virou ex foi você? Porque a pessoa ficou com o ex? Conta pra gente no arroba Mix Tudo na Mix, galera. A gente vai falar sobre isso hoje. Sexo. Sabe que eu tô adorando essas trilhas sonoras que a gente tá colocando aqui,
14: cara? Eu tô vendo, cara, porque você, de repente, você entra num mood, assim, num clima, você começa meio que a flutuar em cima da cadeira.
12: Ah, mas é muito gostoso, não é? Fala
14: é muito
12: a verdade.
14: Muito bom, cara. Eu tenho certeza que a galera que escuta a gente também tá amando as
12: exato
14: nossas trilhas sonoras aqui, os nossos BGs. Mas sabe o que que eu vou amar mais do que os nossos BGs?
12: O quê?
14: É ver a galera entrar no nosso canal novinho, Kelly.
12: Ah, gente, vem cá. Ontem a gente ganhou vários seguimores. Vou falar seguimores porque são os nossos amores,
14: nossos
12: graminhas.
14: Amores.
12: Nosso canal é novo, então se você gosta de mim, gosta do Caco, gosta do Mix Tudo, cola lá no youtube.com/mixtudonamix, porque aqui fica rolando bastidores, a gente fica trocando ideia, é muito da hora mesmo e a gente quer vocês aqui. Claro, quem puder. Tem
14: quem
12: muita
14: puder
12: gente no trânsito também. Mas aí, se você tá no trânsito, segue a gente no @mixtudonamix quando der aí uma paradinha pra você acompanhar os cortes, bastidores também que a gente coloca no nosso Instagram.
14: É isso, e pode seguir a gente aqui também, né? Os apresentadores que vos falam aí, pra seguir você, como é que faz, Gi?
12: Ó, me segue lá no giza.on, eu tô lá, online, gisa.on.
14: E me segue também no @cacograndino, que tem muita resenha, inclusive tem cortes do programa ali,
12: exatamente,
14: né?
12: Exatamente.
14: Algumas palhaçadas que a gente faz aqui acabam virando corte também, né?
12: Então
14: querido,
12: manda áudio, @mixtudonamix, vem pra live resenhar. Basicamente é isso, aquela amizade que não era nada, não, não é nada disso não, amor, você tá doido? Isso é isso, não
14: mas
12: passou.
14: Tá viajando,
12: eu
14: coisa da sua cabeça.
12: Exatamente, quando você terminou com a pessoa... Virou atual ou o atual do teu ex agora, no caso. E resumindo, o Caco lançou uma braba esses dias lá na redação, enquanto a gente tava fazendo esse tema, eu amei. Se voltou com o ex, é porque nunca superou?
14: Nossa, nossa senhora! Essa, mano, você tinha que dar na canela logo no começo do programa,
12: não
14: que...
12: Foi que você falou isso?
14: Nossa,
12: você fez pensar, cara.
14: Eu só tenho uma reação aqui nesse momento. Não é nenhuma frase.
12: É
14: só
12: um... Ai, gente, muito triste isso, né? Mas a resenha de hoje vai tirar risadas, pelo menos. Manda no @mixtudonamix, manda no giza.on, porque hoje o programa tá daquele jeito.
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12: Ai, nunca vai.

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1: São 6h15, Justin Bieber, What Do You Mean? Ô, gente, hoje estamos falando aqui de ex, só que não necessariamente do teu ex, nananá. A gente tá falando daquela intuição ou paranoia. Sabe quando você tá namorando e o teu ex ou a tua ex fica de papinho com o passado dele? Aí você fala, mano, o que você tá falando ainda com essa pessoa? Não, a gente é só amigo, não tem nada a ver, já foi. E aí o que acontece? E aí o que acontece, Caco?
2: Aí você olha
1: quando
2: pra
1: termina?
2: Daquele jeito, né?
1: Tá lá, de mãozinhas dadas, casou com a ex ou com o ex de anos atrás.
2: Calma. Aí você foi adiante demais, cara.
1: Ou um colega também.
2: Não, aí corta a cena, já tá lá no, naquele lugar que começa com o Mo, termina com o Theo.
1: Ou Matel na minha cidade, né? O cara...
2: É o Matel, é verdade. De repente você vai lá, você, pô, vou levar ali meu dog pra dar uma passeada, tô passando em frente ao Matel. De repente escuto.
1: Eu paro pro cachorro fazer xixi.
2: E os ruídos estranhos que vêm do mato. Aí você olha e fala, o que você tá fazendo aqui?
1: Ô, Caco, vamos abrir
2: eu
1: mais um pouquinho?
2: Eu nem esfriei ainda, cara.
1: Vamos abrir mais um pouquinho, porque o Brasil é grande demais?
2: Vamos.
1: A gente tá falando aqui daquela intuição que você sempre teve em relação ao ex ou a ex do teu atual e que depois você comprovou que realmente tinha caroço no angu. Mas vamos abrir também pra aquela amizade que o seu amor tem ou a sua mina tem e que já deu ruim com essa amizade.
2: É.
1: Sabe aquela parada assim, mano, você tá viajando, só que aí depois, na primeira vez que você larga,
2: já foi.
1: Na primeira vez que você tem um tempo ali com a pessoa, tá lá ele ficando com a amiga.
2: É.
1: Ou ela ficando com um amigo. O amigo que não tinha nada a ver.
2: Nada a ver.
1: Entendeu?
2: Uhum. É o famoso escorrega dois, cai um, toma.
1: Exato.
2: Essa distraído.
1: É isso aí.
2: É,
1: cara.
2: Isso, né?
1: Queremos histórias. Eu quero no arroba mixudamix, no meu, no giza.com. Aproveita pra seguir a gente, seguir o Caco também, arroba Caco Grandino. E vamos ao nosso primeiro áudio de hoje.
2: Tô curioso, hein?
1: Eu também tô, sabia?
3: Giza!
1: Oi, meu amor!
3: Caco!
2: Olá!
3: Eu escuto vocês todo dia. É, e hoje o tema tá muito bacana, muito polêmico, realmente.
1: Coisa da Yas.
3: É, aqui é Isabela, de Brasília. E o que aconteceu comigo?
1: Ah.
3: É, eu namorei 4 anos com um boy há um tempo atrás, né? E ele tinha ficado, não sei se era 3 ou se era 6 meses, né? Com uma pessoa antes.
1: Ai, ai, ai.
3: E aí, depois da gente ter uma relação de 4 anos, a gente terminou. E em menos de 2 meses ele voltou com ela, tá com ela até hoje. Eles têm um filho juntos.
1: Filho!
3: E eu segui minha vida também, já tenho meu filho e deu tudo certo, né? Não era pra ser mesmo, porque a gente brigava muito, mas é isso, acho que acontece.
1: Eu acho assim, acontece, a vida segue, mas aquela intuição era verdadeira, não era paranoia, né? Constatou.
2: Eu vou falar, ela falou que demorou 2 meses. Porra, até que demorou, né?
1: Mano, tem gente que é no dia seguinte.
2: Se o cara já tá de touca ali marcando a posição, ele não demora nem 2 dias, cara. Já vai.
1: A verdade é que tem uma galera com um monte de gaveta. E vamos falar a verdade?
2: E os caras ficam arrumando gaveta e a pessoa não tá nem sabendo. Mas tá sempre a gaveta arrumadinha ali, entendeu?
1: Caco, hoje é sexta-feira.
2: Sexta-feira.
1: Adivinha o que a gente tem?
2: Ó, peraí.
1: Vai.
2: Eu tô sentindo.
1: Cheirinho de sucesso?
2: É, cheiro de hit.
1: Galera, hoje a gente vai estrear na nossa programação o trio Flow, que tá com um novo single chamado Cry Ugly. É uma música intensa, cheia de emoção e personalidade, que você conhece em primeira mão, sabe com quem? Desculpa, aqui na Rádio Mix. Dá aquele gás no volume e vamos surfar nessa.
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1: E aí, vocês gostaram? Pois é, novidade na nossa programação com Flow Cry Ugly. Gostei da vibe, gostei muito, Caco. Cheirinho de sucesso?
2: Cheirinho de sucesso, com certeza vai colar na programação da Mix assim, sem parar.
1: Esse é o selo de cômica mesmo? É selo de quê?
2: É o selo de hit, cara.
1: É selo, não, do Caco. Tem o selo de...
2: É o cacalidade, não sei.
1: É selo de qualidade, Caco Grande. Gente, eu posso falar? Não sei o que tá acontecendo na minha cabeça hoje, não tá muito boa.
2: É que você não tomou café antes de entrar, eu tô tomando meu aqui, cara.
1: É, eu quero café.
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0: 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Deixa eu chamar a nossa querida Fabi, até porque domingo é dia dos pais. Eu também tô indo pra Minas ver o meu pai. E eu me questionei, gente, porque a minha cidade, ela é longe. Mas eu fiquei pensando assim, poxa, eu tenho meu pai. 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Então, mesmo que eu já tenha ido agora, recentemente, tô indo, tá, pai? 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
1: Mix 1633 New Radicals, e hoje no Mix Tudo, atenção! Atenção.
0: Atenção.
1: As pessoas não entenderam muito bem o nosso tema,
0: estão
1: com preguiça ou com medo de mandar áudio.
0: Eu acho que é mais medo, não é preguiça.
1: Mas agora eu vou falar diretamente com as pessoas super interessadas em falar. Você tá pronto? Você tá pronto, Yas?
0: Vai na canela.
1: Então vamos lá, você aí agora, tanto mulher quanto homem, que foi chamado de louco, de louca, porque você tinha ciúmes de alguém e depois esse alguém ficou com o teu boy ou com a tua mina, manifeste-se. Onde a fumaça fogo? Você não era louca? Você não era o louco? Mas tudo foi constatado e hoje você tem voz aqui no Mix Tudo pra falar.
0: É isso.
1: Eu não era louca. Eu não era o louco. Constatou. A pessoa que eu tinha ciúme, na verdade, ficou com o meu ex. Manda áudios no arroba Mix Tudo na Mix, porque você sabe, né, Caco? Intuição e paranoia são duas coisas muito parecidas.
0: Talvez,
1: muito diferentes.
0: Talvez rola até uma confusão, que pode ser a mesma coisa,
1: exatamente,
0: né? Eu também acho, cara. Eu também acho. Tem uma aquela sensação, sabe, aquela pulguinha atrás do orelha que você fica falando, não é possível.
1: Não é possível.
0: Não é, mas por que que a gente tá junto já há tantos anos, mas por que que segue a ex ainda?
1: Exato.
0: E por que que fica curtindo as fotos? E por que que ela fica comentando nas nossas fotos?
1: É.
0: Aí assim,
1: de tanto porque agora já sabe.
0: É, como você falou no começo do programa, Kiri, aonde tem fumaça,
1: tem fogo, cara.
0: E tem muito fogo, vai saber que é até mais fogo do que você tem num momento ali.
1: A
0: sacou?
1: Tua intuição, a tua intuição, escuta bem, a tua intuição e a paranoia pra pessoa que você tava junto, foi constatada? Conta pra gente, vamos de áudio.
2: Fala, Gisa, fala, Caco. Aqui é o Luiz Eduardo de Manaus.
1: Fala,
2: cara,
1: Luiz.
2: Cara, tem um relato interessante sobre essa questão do ex aí.
1: Ai, ai, ai.
2: Mais ou menos nesse assunto. Em 2013 eu comecei a namorar com a minha esposa, né? Esse mês agora a gente completa 4 anos de casado, em outubro a gente completa 13 anos juntos. Tinha um rapaz assim do nosso ciclo de amizade,
1: ah,
2: que ela teve um lance. Ela conversando comigo, foi uma ficada. Não chegaram a namorar sério nem nada. Mas o cara cercava, até que teve um dia que eu falei, cara, não
1: tem
2: dá. Eu fui pra cima mesmo, xinguei, falei umas coisas, falei, olha, não é assim, deixa ela em paz, senão a gente vai pras vias de fato, que já tava demais, assim, era uma parada que tava demais e nem ela tava gostando.
1: Aí, ó, viu?
0: Posso falar? Errado não tá.
1: É.
0: Colocou, avisou, colocou o limite, o cara tentou passar o limite, aí começa aquela regra,
1: não,
0: né?
1: Aí não dá.
0: Escreveu, não leu, o pau comeu.
1: Exatamente. Você já passou por isso? Hoje você não tá mais vivendo com essa pessoa, mas constatou que essa pessoa realmente traiu com aquela pessoa que você tava sentindo que tava ali alguma coisa acontecendo? Cara,
0: cheiro,
1: isso acontece. Mano,
0: que cheiro
1: isso
0: de desconfiança é esse?
1: Acontece muito, ó. Tive um ex, mandou aqui na live, né, Cris Neves. Eu tive um ex que eu sentia muito ciúmes dele com um amigo dele, ouviu, né?
0: Entendi.
1: Várias vezes eu reclamei e só me dizia que não tinha nada e que eu tinha, era que me garantia e tal. Adivinha o que que aconteceu?
0: Ah, óbvio.
1: Ele terminou comigo e ficou com o cara. Eu só tenho uma coisa pra dizer pra você que faz isso. Don't lie.
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1: Cara, olha essa música. No, no, no, no, no. No, no, no, no, no, don't lie. Por quê? Porque as pessoas mentem. Sabe quando você fala assim, mano, eu não gosto da tua amizade com aquela menina. Eu não gosto da tua amizade com aquele menino. Sei lá. Sei lá, cara. Não é amizade. A intuição tá ali gritando. Aí a pessoa vai falar, mano, para de ser louco, para de ser louca. Não tem nada a ver. Anos passaram.
2: E aconteceu. Aí você faz assim.
1: Pra que mentir?
2: Esse cheiro de queimado é do pai do seu rabo?
1: É. Eu falei pro Caco, gente, eu sei, dói. Dói tanto que a galera não tá nem querendo falar nomes aqui nos áudios, não tão mandando áudio. Mas você já se sentiu enganado ou enganada? Sei lá, constatou aquilo que você achava a nível de doer, mas hoje você consegue falar disso? Porque assim, quando a gente acha, Caco, dói. Quando a gente tem certeza, meu amigo, dói muito mais.
2: Nossa, tem uma braba aqui, hein?
1: Ai, chegou?
2: A Rosângela mandou uma aqui, não vou falar sobrenome, tá?
1: Manda, manda, manda.
2: Mas ó, pior foi o meu ex, quer dizer, pior foi a ex do meu atual chamando ele de amor em uma chamada de vídeo pra falar com os filhos. Mas posso falar, Rosângela? Pode acontecer, pela força do hábito e pelo jeito que ele se tratava durante sei lá quantos anos dessa relação, que isso vira uma coisa que até não dá pra controlar. Às vezes sai.
1: Amor, né?
2: É.
1: Caco passou o pano, não passou, Yas?
2: Não sei se eu passei
1: acho
2: o pano.
1: Acho que ele passou um pano.
2: Não
1: falou
2: acho.
1: Falou amor pro atual. A ex falou amor pro atual. Falou com os filhos.
2: Não, verdade.
1: Você
2: tem que justificar o injustificado.
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1: 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O
0: programa de hoje tá polêmico.
1: Tá polêmico. Chegou uma na live aqui que ele...
0: Leia, Carlos.
1: Meu
0: Brandino.
1: Deus do céu.
0: Leia, pra quem tá chegando agora, o assunto aqui é aquela intuição que foi chamada de... Qual que é mesmo? De paranoia, e depois foi constatado que realmente você pressentiu que a pessoa que você tava se relacionando tava realmente flertando com a tal amiga ou com o tal amigo.
1: É.
0: Pois é, você constatou.
1: A sua desconfiança era aquele cheiro do fire do teu atual, do atual, né? Tava ali, enfim, você já entendeu.
0: Dói. Mas a gente precisa. Chegou o que aí, cara?
1: A Fran mandou aqui, não vou nem falar o nome completo.
0: Pode falar.
1: A Fran se é.
0: Tô zoando, cara.
1: A Fran mandou. Foi um casamento que a madrinha era a ex do noivo.
0: Não.
1: Torta de climão na cerimônia toda. Durou só 4 meses. Depois, da noiva descobriu o óbvio.
0: Ou seja, a madrinha ficou com cara.
1: Posso falar uma história que a nossa assessora de casamento, Bia, beijo, Bia Carnaval, que fez o nosso casamento, ela contou uma história que eu fiquei em choque, cara.
0: Acontece muita coisa nos bastidores de um pré-casamento.
1: O que aconteceu? Exatamente isso. Cadê o noivo? Cadê o noivo? Cadê o noivo? Cadê o noivo? Vão procurar um noivo. O noivo tava dando um, mano, uma jantada.
0: Não acredito, mano. Antes do casamento.
1: Antes do casamento.
0: Nem
1: tava...
0: esperou a hora do buffet,
1: não,
0: Carlos.
1: Esperou.
0: Ele
1: já,
0: não esperou a hora do
1: tava,
0: buffet.
1: Já tava jantando.
0: Não acredito que ele fez. E acompanhado.
1: É, não. E a janta.
0: E não era noiva.
1: E a janta era amiga.
0: Ah,
1: eu vou deixar.
0: Amiga da noiva?
1: É.
0: Amiga da noiva?
1: Amiga da noiva.
0: Nem casou, né?
1: Então,
0: foi pego?
1: Parece que controlaram a situação ali, né? O pai apareceu e tudo mais. Foi uma baixaria ali. Mas no fim, eu acho que.
0: O que tem assim, de histórias?
1: É, assim, tem muita história.
0: Posso falar? Vamos fazer um programa um dia falando só disso?
1: Vamos trazer uma assessoria de casamento.
0: Pelo amor de Deus,
1: a gente pode trazer a Bia Carnaval, que tem até as melhores histórias.
0: O sobrenome dela vai me trazer muitas histórias boas. Carnaval.
1: Carnaval.
0: O carnaval antes do casamento. Quantos carnavais as pessoas vivem antes do casamento? Inclusive minutos antes. Vamos de áudio.
1: Bora.
2: Boa noite, Giza. Boa noite,
0: boa noite, meu amor.
2: O que aconteceu comigo? Tava namorando há 4 anos, a menina... Queria muito fazer uma tatuagem de namoro. É, levei ela no tatuador pra fazer a tatuagem. Cheguei lá, ela não vai e vem. Eu vi muita risadinha. Depois entrei no carro e falei, nossa, você tava rindo demais pra ele e tal. Ela falou assim, você tá ficando louco. Você me sufoca, você é narcisista. Aí, sabe o que aconteceu? Ela terminou comigo e ficou com o tatuador.
0: Ah, muito bem.
2: É, rapaziada, não é fácil não. Valeu, Mi.
0: Agora, que risadinha foi essa? O que será que tava fazendo?
1: Eu vou falar. E gente tóxica. Mas é tóxica, cara. Não tem o que falar. Não tem
0: tóxica.
1: O que falar. A pessoa vai, mete o louco, começa na cara dura, na frente do atual.
0: Mano, na frente.
1: De kikiki, de cacacá, de risadinha, de passar a mão no cabelo. Nossa, ai, como você tá. Ai, como você pica gostoso. Quer dizer, como você tatua gostoso.
0: O que você falou, Caco?
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0: Vamos ali escovar o dente, depois a gente volta.

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1: Alô, você. Ainda não mandou áudio no arroba Mixtudo na Mix no giza.com? Corre que dá tempo. A gente tá falando hoje sobre aquela intuição que depois você falou, caramba, não era uma intuição. Fato.
0: Mas que cheiro de pegadinha. Cara, mas é uma pegadinha.
1: O meu homem, a minha mulher, pegou realmente aquela pessoa que eu desconfiava. Não acredito.

0: sobre o faro que a gente tá falando hoje. O que era intuição virou mesmo realidade na tua vida? Tem áudio?
1: Tem áudio.
0: Então vamos, Yas.
2: A Giza fala, Caco.
0: Oi.
2: Sou fulano aqui de Belém do Pará.
1: Fulano, adorei.
2: Comigo aconteceu algo semelhante, só que foi uma vez de mão dupla. Já te explicar. No ensino médio, eu me relacionando com uma pessoa.
0: Ai, ai, ai.
2: E ela tinha um ex picante, né? Que inclusive eram amigos nossos. E eu não sei se eu fui muito maduro ou se eu fui muito besta, né? De aceitar
0: o mesmo
2: a relação de amigos continuar. Tanto ai. Que era um amigo comum, então tudo certo. E aí numa dessas nossas brigas, né? De vai e volta, a gente era imaturo, né? Na casa dos 19 aninhos. Então, numa dessas, ela ficou com ele. E ela teve a coragem de me falar, né? Ela foi sincera, ela foi honesta, olha, eu fiquei com fulano de tal.
0: Nossa.
2: E aí, não teve mais volta. Mas eu sempre falava, olha, demole. O Paulo vai ficar contigo, vocês vão ficar de novo.
1: Demole, você não pode dar,
2: irmão. E vice-versa, eu tinha uma amiga que era muito minha amiga desde eu me entendo por gente, desde criança. Eu compartilhava muita coisa com ela. E ela tinha muito ciúme dessa minha amiga, né?
1: Conta mais.
2: Hoje em dia, a gente é noivo, eu e essa minha amiga que ela tinha ciúmes. Né? A gente vai casar, a gente já tem quase 7 anos juntos, 1 ano de noivado. E ela e o outro amigo lá, o ficante, nem se falam mais. Mas enfim, é isso, tamo junto, até mais.
1: Posso falar? Tinha um, sabe aquele caso com destino? Eu acho que era o caso dele.
0: É, né?
1: Fala, você pode viajar o mundão, cara. Você pode rodar, assim, sem freio. Você pode gastar o pelinho do pneu. Mas no final das contas, meu querido, você vai parar aí na minha garagem. Sacou? E é o que aconteceu.
0: Aconteceu.
1: Aconteceu. E era pra acontecer. Exato. Que história linda, cara.
0: Ó, chegou uma mensagem aqui na live do Jope Game. Ô, Jope, é Jope ou é Jô? Bom, enfim. Sou o Silva, eu sou autista de Alagoas e recentemente comecei a namorar uma garota autista e vamos ao aniversário do ex dela. Eu mesmo só vou pra defender o que é meu.
1: Gostei, cara.
0: Eu conto ou você conta, Caco?
1: Cara,
0: tô zoando. A gente tá construindo edifício na cabeça da galera.
1: Mas esse é o problema, a gente tá aqui pra ajudar as pessoas, querido. Não é pra deixar as pessoas com aquele, literalmente com o triplex, né? Saindo
0: não,
1: do programa.
0: Claro que
1: então
0: não.
1: Calma, peraí.
0: Não.
1: Vamos ajudar.
0: Não, vai lá no aniversário.
1: Não, vai lá, tá tranquilo. Tem problema não.
0: Vai
1: não vai acontecer
0: nada.
1: Não, é.
0: Até porque você tá lá.
1: É.
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1: Cato, temos o último áudio de hoje. Caco, vamos ouvir.
2: Então bora.
1: Um gato, hein? Vambora, porque hoje o assunto tá polêmico.
3: Oi, Gi. Oi, Caco. Boa noite. É, esse é um assunto bem delicado, né?
1: Muito.
3: Eu passei por uma situação assim, eu fui casada durante muito tempo, né? 24 anos de casada. E tinha aí uma amiga do pai da minha filha aí, que eu tinha certeza que eles tinham alguma coisa, mas era, né, eu sempre era maluca, enfim. E aí, quando foi terminado esse relacionamento, com 2 dias que tinha terminado esse relacionamento, ele já tava atrás dela, já tava procurando ela. Então ficou bem claro que eu não tava maluca, né? Que eu não era maluca. De contrapartida, dei meu jeito ali de me vingar também, né? Porque eu também tinha um amigo que ele morria de ciúme desse amigo. E aí eu falei, bom, então vamos fazer ele sentir agora o próprio veneno. E acabei também fazendo com que ele me visse com esse meu amigo. Mas acho que eu meio que quis me vingar dele, né? E é o que você falou, uma coisa é quando a gente desconfia, outra coisa é quando a gente sabe, né? E aí vê que não tinha nem 48 horas do término de um casamento. Ele tava atrás dela, tipo, claro, né? Mas é isso. Claro. Boa noite. Beijo.
1: Beijo, meu amor. Obrigada pelo relato. É isso aí, cara.
2: É, chumbo trocar não dói. Mas sabe, me deu uma ideia de um tema? Fui usado e tudo bem.
1: Isso é muito bom.
2: Você foi o pivô, entendeu? Falou assim, cara, a pessoa tava querendo fazer ciúmes pro ex ou pra ex.
1: Amante profissional?
2: É, amante profissional, era o PA. Você sabe, não precisa falar o que significa PA, né?
1: É.
2: Então.
1: Vale pros dois lados, gente.
2: Vale pros dois lados. Pode ser que seja um bom tema aí.
1: Exato. Ó, inclusive o tema de hoje rendeu outros, ó. Teve uma ouvinte aqui que mandou, a Elaine, ela falou pra Yas. Yas, tema, namora o ex atual do ex dela. Complicado. Mas a gente vai falar sobre isso também. E tem um outro que falou assim também, que deu uma ideia aqui. Existe amizade entre homem e mulher?
2: Existe, lógico que existe.
1: Os próximos temas. Só que antes de ir embora, Caco Grandino, meu amor, chegou um momento muito especial que a gente ama fazer. É trazer dicas pros nossos ouvintes pra fechar muito bem a semana, né?
2: É isso, ó, porque se você é do time que não dispensa um bom suspense psicológico, para tudo o que você tá fazendo agora, meu querido.
1: Fúria! Acabou de estrear no Disney Plus e olha, o negócio tá tenso, Caco. Amy Russon, olha que chique, interpreta Alice Black, uma agente do FBI obstinada que fica obcecada por um serial killer brilhante.
2: Pois é, Gi, ó, então você esquece aí as perseguições policiais, aquelas coisas clichê, aquele buraco, ali é o buraco é muito mais embaixo, é um jogo mental sufocante, onde a gente fica questionando a sanidade da própria protagonista. E até onde a obsessão pela justiça pode te levar antes de você cruzar a linha do que é certo, né, querido?
1: Então já aproveita o fim de semana, você já pode tirar a prova hoje. Hoje mesmo, inclusive, já vai preparando a pipoca, comece a maratonar que vai valer muito a pena. Essa é a minha dica, é a dica do Caco. Então já entra lá no Disney Plus pra você conferir. Inclusive, tá disponível. Final de semana com seu pai, aproveita também, porque conteúdo bom a gente indica aqui. Fúria, tá no Disney Plus e essa é a nossa dica pra fechar a semana.
2: É isso, então vamos maratonar agora no final de semana no Disney Plus.
1: É isso aí, galera. Ó, segunda-feira a gente tá de volta com muito mais. Siga a gente nas redes sociais.
2: @ Caco Grandino pra te seguir, Gi.
1: Giza.on, Gisa.on, e tem o nosso @ Mix Tudo na Mix. E feliz Dia dos Pais, comemore bastante com essa pessoa que pra você faz toda a diferença. Se essa pessoa não está mais aqui com você, comemore também as histórias, as lembranças. Faça desse dia um dia especial e não triste. Segunda a gente tá de volta.
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0: Muito boa noite para você sintonizado com a gente em 100,7, dando sequência agora na programação da Mix com o programa 18 horas. Estamos juntos até às 7 da noite. Eu, Karime Leão, e André Meirelles. Boa noite, André.
2: Muito boa noite para você, Karime. Boa noite, ouvinte que está nos acompanhando aqui na 100.7. Inclusive, aproveitando esse momento aqui, posso falar para você que você já pode participar com a gente, interagir aqui no programa 18 horas. Você pode também participar pela live do YouTube. Estamos ao vivaço lá. Manda uma mensagem de texto. Você que está no trânsito nesse momento, manda aqui para a gente, fala aí como é que está a situação, alguma denúncia. A gente está aguardando o seu contato.
0: Exatamente. A sua sugestão de assunto também para a gente tratar aqui no 18 horas, manda uma mensagem para você que nos acompanha agora, ao vivo, pela live do YouTube. E segue a gente lá nas redes sociais.
2: No arroba 18 horas news.
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0: E vamos lá, vamos falar com o repórter André Meirelles, que hoje está aqui nos estúdios, mas acompanhando o movimento do trânsito com as câmeras, né, no centro de cooperação da cidade. Exato. E você acompanha ao vivo na situação do trânsito de Manaus através das câmeras e fala pra gente que a gente começou, né, essa sexta-feira com graves acidentes de trânsito e com mortes registradas, André.
2: É isso, uma idosa que morreu depois de ser atropelada enquanto atravessava uma faixa de pedestre na Avenida Rodrigo Otávio, aqui na Zona Sul de Manaus. E esse é apenas um dos acidentes graves que foram registrados entre a noite de ontem e a tarde de hoje aqui na capital amazonense. Teve ainda aquela colisão com 17 pessoas feridas ali na Avenida do Turismo e outras duas mortes envolvendo motociclista. Muito boa noite mais uma vez para você que está chegando aqui agora na 100.7. Olha, eu começo pelo caso mais recente, que foi dessa idosa, agora há pouco à tarde. Já tem a identificação dela aqui, que é a Neuzilane Lira Duarte, de 59 anos. Ela morreu depois de ser atropelada. Isso aconteceu agora há pouco na Avenida Rodrigo Otávio. As informações é de que a Neuzilane atravessava a via ali pela faixa de pedestre quando ela foi atingida por um veículo, um carro, né? Quando a força do impacto ali acabou arremessando ela. Ela bateu a cabeça e morreu ali mesmo no local. O SAMU, que é o Serviço de Atendimento Móvel de Urgência, chegou a ser acionado, mas quando as equipes chegaram ali no local, apenas constataram a morte da vítima. Esse acidente, inclusive, também provocou um grande congestionamento e o trânsito ficou parado ali na região durante o atendimento da ocorrência. Para você também que nos acompanha nas redes sociais, daqui a pouco você vai ver aí também no YouTube as imagens desses acidentes. Inclusive, os familiares dessa vítima estiveram ali no local e ficaram abalados com a morte. O motorista, ele permaneceu ali na área do acidente e a dinâmica desse atropelamento vai ser ainda investigada. E logo após esse caso, outro acidente grave envolvendo também uma motocicleta deixou duas pessoas feridas. O motociclista, o Guilherme de Holanda Marcial, ele ficou gravemente ferido depois de, segundo essas informações, ele acabar cochilando ali enquanto pilotava a motocicleta, acabou colidindo contra um dos chamados dentes de dragão, que é uma estrutura que divide as faixas da via. Na garupa estava a Neidiane de Oliveira, de 35 anos, que também ficou ferida. Aí entrou novamente o SAMU, que foi acionado e prestou ali os primeiros socorros. O Guilherme, ele sofreu uma fratura na perna e foi levado para o hospital e pronto-socorro 28 de agosto. Os policiais do 19º DIP, eles atenderam aí a ocorrência e os agentes de trânsito precisaram organizar o fluxo de veículos, porque depois desse acidente, claro, o trânsito ficou bastante complicado. E essa sequência de ocorrências acontece um dia depois de um dos acidentes mais graves registrados nessa semana aqui em Manaus. Na noite de ontem, quinta-feira, um carro de aplicativo e uma van, elas colidiram ali na Avenida do Turismo, no Tarumã, aqui na Zona Oeste. O cenário foi de destruição. O Onix, esse carro, ficou em chamas, tomado ali por uma fumaça negra, e a população correu ali para tentar retirar os feridos dos veículos antes da chegada das equipes de socorro. O motorista do carro, que é o Davi Marques, de 44 anos, morreu ainda no local, praticamente carbonizado. Ao todo, 17 pessoas estavam nos dois veículos e a maioria ficou ferida. Entre as vítimas estavam 3 crianças. Uma delas está em estado grave, internada em uma UTI. Segundo a Secretaria de Estado de Saúde, 13 vítimas foram encaminhadas para unidades da Rede Estadual de Saúde. A Polícia Militar e o Corpo de Bombeiros atenderam essa ocorrência, fizeram ali o isolamento da área, organizaram o trânsito e ajudaram no resgate. Agora, esse caso, ele é investigado pela Delegacia Especializada em Acidentes de Trânsito. A hipótese apurada até agora é de que Davi tenha perdido o controle da direção, invadido a pista contrária e atingindo a van. E ainda na noite de quinta-feira, outro acidente com morte que foi registrado na zona centro-sul. É do Renan de Souza, de 35 anos. Ele morreu durante esse acidente envolvendo uma motocicleta e um carro ali do bairro Parque 10 de Novembro. Esse acidente aconteceu por volta de 9 da noite. E segundo as informações, o Renan, ele perdeu o controle da motocicleta que pilotava e bateu na traseira desse automóvel. O laudo do IML apontou várias fraturas pelo corpo e uma lesão no local. O caso foi comunicado ali no primeiro DIP. E também na noite de quinta-feira, a Laila Nascimento de Souza, de 49 anos, morreu depois de ser atingida por um carro enquanto estava na garupa de uma motocicleta. Esse acidente aconteceu no conjunto Beija-Flor, do bairro Flores, na zona centro-sul de Manaus. A Laila, ela foi lançada da motocicleta, não resistiu aos ferimentos ali mesmo no local. O caso foi registrado como homicídio culposo, né? Os moradores relatam que essa região aí é frequente palco de imprudências e de veículos trafegando em alta velocidade, né? E esse é o balanço das principais ocorrências de trânsito entre a noite de quinta-feira e até a tarde, agora há pouco, dessa sexta-feira, né? São acidentes com mortes, feridos e uma ocorrência de grande proporção que aconteceu também na Avenida do Turismo. E esses são um dos principais acidentes. A gente tem um balanço aqui do SAMU, só de hoje foram 10 atendimentos de atendimentos de ocorrências de acidentes de trânsito entre moto, só carro e também atropelamento. E desses 10 atendimentos de hoje, teve, infelizmente, a morte dessa idosa, Karina.
0: Certo. Agora, André Meirelles, a gente tem alguma parcial de trânsito já para informar para os motoristas?
2: Temos sim. Vamos lá com as imagens do Centro de Cooperação aqui da cidade. A gente tem agora a Avenida Constantino Neri, nas proximidades da Rua da Maromba. Por lá o trânsito já é bastante carregado, com muitos veículos na via, o que acaba tornando ali o trânsito lento. Outra imagem aqui é na Avenida das Torres, próximo à Avenida Timbiras. Por lá, quem vai acessando esse lado da pista da Timbiras encontra um trânsito mais, né, com uma boa fluidez, e do outro lado já um trânsito um pouco mais concorrido. Na Avenida na Avenida Mari Piranga, com Artênio Coelho, é aquele trânsito nosso de cada dia. Tem muitos veículos ali pela via, deixando o trânsito mais lento ali nesse trecho, onde acaba passando ali das proximidades que a gente tem ali com a Plínio Coelho em diante, o trânsito bastante carregado, com muitos veículos na via. Trânsito lento, hein, pra esse horário.
0: Sexta-feira, né? Tá certo. Sexta-feira, véspera do Dia dos Pais e quinto dia útil do mês. Pessoal tá aproveitando, tá certo. Muito obrigada pelas informações, André Meirelles.
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0: E vamos aos destaques de hoje do 18 horas.
4: Eu, Nathalie Moraes, vou falar sobre os 20 anos da Lei Maria da Penha e os números da violência doméstica no Amazonas. São mais de 21 mil registros de agressões contra mulheres apenas nos primeiros 6 meses deste ano. Vou trazer também os alertas sobre o aumento dos casos de feminicídio e as medidas que podem ajudar a salvar vidas.
5: E na política, eu, Kenenson Paes, falo sobre o apoio de Renato Júnior a Eduardo Braga para o Senado, a manutenção do apoio a Davi Almeida ao governo e o rompimento de Marcos Ota.
6: O verão amazônico chegou e traz também uma preocupação que cresce a cada ano: as queimadas. Para enfrentar esse desafio, a Prefeitura de Manaus lançou uma campanha de prevenção que une tecnologia, educação e cuidado com a vida. Eu, Vanessa Lima, falo sobre essa mobilização que vai muito além do combate ao fogo.
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0: Esses e outros assuntos, os destaques mais importantes do dia, a partir de agora para você que sintoniza 100,7. No programa 18 horas de hoje, sexta-feira, dia 7 de agosto de 2026.
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0: E hoje, 7 de agosto, a Lei Maria da Penha completa 20 anos. Uma legislação que mudou a forma como o Brasil enfrenta a violência doméstica e familiar contra a mulher. E 20 anos depois, 20 anos se passaram e seguimos noticiando feminicídio e violência contra a mulher. Hoje, a notícia, inclusive, é do aumento de 5% no número de casos de violência doméstica aqui no estado do Amazonas. Isso nos primeiros 6 meses do ano de 2026, em comparação com o ano passado. Nesse período, gente, foram mais de 21 mil ocorrências.
2: E na prática, o levantamento aponta que, em média, 5 ocorrências foram registradas a cada hora. Os números são realmente alarmantes. Temos a média aí de 116 ocorrências por dia. Esses são os dados oficiais do painel da Secretaria de Segurança Pública. Esses registros, eles envolvem diferentes tipos de violência, como injúria, lesão corporal e vias de fato, que é o feminicídio, Karine.
0: E sem dúvida, né, André? A legislação, é claro, ampliou a proteção às vítimas, criou mecanismos como as medidas protetivas de urgência e fortaleceu a atuação de delegacias e juizados especializados. Mas, além disso tudo, despertou algo importantíssimo: a informação sobre a violência. Muitas mulheres, no passado e até hoje em dia, não entendem, não se dão conta que estão sendo vítimas de violência. A pessoa, de repente, não desperta, não entende que aquele ato, aquela palavra, aquela situação em que o companheiro inclui essa mulher, aquilo é uma violência. A informação salva vidas. Hoje sabemos classificar, inclusive, a violência patrimonial, que é quando o parceiro fala: você não tem direito a nada que eu construí, ou aquela violência que o parceiro, ele atinge os filhos para prejudicar a mulher. Então, essas violências, a gente tem ideia, tem noção de que essas coisas são violência, que você tem sim onde pedir ajuda, onde pedir socorro, é informação, e informação, eu repito, salva vidas.
2: O fato é que 20 anos depois da criação da Lei Maria da Penha, a violência doméstica continua sendo uma realidade de milhares de mulheres aqui no estado do Amazonas, que inclusive registra o maior número de casos de feminicídios do Brasil. Por exemplo, de janeiro a abril desse ano, enquanto no país houve uma queda de 11,45%, aqui no Amazonas registrou um aumento, e esse aumento foi de 200%. Agora o estado passou de 1 para 9 casos registrados só esse ano.
0: E diante desses números, André, vamos saber agora com a repórter Nathalie Moraes o que ainda precisa avançar para a proteção, para que a Lei Maria da Penha chegue de fato para proteger as mulheres, proteger realmente mais ainda, conseguir dar essa proteção às mulheres antes que a violência, aquela violência em casa, violência verbal, termine em feminicídio. Boa noite, Nathalie Moraes.
4: Há 20 anos, o Brasil deu um passo importante no combate à violência contra a mulher. A Lei Maria da Penha, sancionada em 7 de agosto de 2006, mudou a forma como o Brasil enfrenta a violência doméstica e familiar, criou medidas protetivas de urgência e fortaleceu a rede de atendimento às vítimas. Mas duas décadas depois, os números mostram que ainda existe um longo caminho pela frente. Há alguns meses, a Miss Amazonas, Mariana Barroso, por exemplo, rompeu o silêncio e buscou ajuda depois de ser vítima de violência doméstica. Logo após a agressão, ela falou sobre o momento que viveu.
7: Literalmente uma boneca. Me jogou no chão, puxou meu cabelo, me jogou na parede, me deu murro na cara, murro na minha cabeça, murro no meu estômago, e eu falando pra ele que eu não tava conseguindo respirar. E mesmo assim, ele continuou me batendo. E ele nunca tinha feito isso, nunca. E eu falei pra ele que se algum dia ele fizesse isso comigo, eu nunca mais voltaria pra ele.
4: Desde então, a Mariana, ela passou a ser acompanhada pela Comissão da Mulher da Assembleia Legislativa do Amazonas. Um trabalho que reforça que acolher uma mulher em situação de violência não é uma ação de um único dia, mas um compromisso que precisa ser mantido. E a realidade do Amazonas revela a dimensão de todo esse desafio. Segundo dados do painel de indicadores criminais da Secretaria de Segurança Pública do Amazonas, o nosso estado registrou 21.007 ocorrências de violência doméstica contra mulheres entre janeiro e junho deste ano. São uma média de 116 casos por dia, quase 5 ocorrências a cada uma hora. Os registros envolvem diferentes tipos de violência previstos na Lei Maria da Penha, como ameaça, injúria, lesão corporal, perseguição e também a violência física. Os dados da Secretaria de Segurança Pública do Amazonas também mostram que os casos cresceram em 5% comparação no mesmo período do ano passado. Outro alerta vem dos números de feminicídio. O Brasil registrou 741 casos nos primeiros 6 meses de 2026. Apesar de uma redução de 2,5% em relação ao ano passado, o Amazonas está aí entre os estados que mais mata mulheres. Para entender esse cenário e os desafios que enfrentamos para a violência contra a mulher, a gente conversou com a delegada Débora Mafra.
8: Antes, já tínhamos realmente delegacias da mulher no Brasil, porém, não tínhamos uma lei forte. A mulher ia até denunciar em qualquer delegacia ou nas delegacias da mulher e muitas vezes tinha como acolhimento, entre aspas, o que você fez para o teu marido, para você ter apanhado? O que aconteceu? Por que o seu marido está bravo com você? Nunca acolhiam a mulher como deve ser acolhida, na sua fragilidade, na vergonha que ela está

0: fez para ter apanhado, como se ela precisasse fazer alguma coisa, e nada justifica a violência. Não tem nenhum ato que justifique uma mulher apanhar. O Brasil ainda registra números preocupantes de feminicídio e agressões. É muito difícil ainda, nesse momento, reduzir esses casos, porque a lei do feminicídio é uma lei muito jovem. E eu, como delegada de polícia, ainda acredito que tem que acabar com os benefícios da prisão. Porque existe a prisão, é uma das maiores penas que nós temos no país, que até 40 anos de prisão, e mesmo assim continuam tendo casos de feminicídio. Outro fator que nós temos que lembrar e alertar nossas mulheres, que é necessário as denúncias. 87% das mulheres que morreram no ano passado nunca tinham denunciado seus agressores. Para você ter uma noção, quanto é necessário a mulher denunciar. 13% apenas denunciaram e acabaram morrendo. E desses 13%, muitas retornaram com o agressor.
1: A delegada reforçou ainda a importância da denúncia, do acolhimento e da atuação integrada entre a segurança pública, a justiça e os serviços de proteção para evitar que a violência doméstica termine em feminicídio.
0: Muitas mulheres ainda deixam de denunciar por medo, dependência financeira ou por causa dos filhos. E a rede de proteção à mulher, todo apoio é dado, oferecendo essas vítimas para que elas possam continuar em frente e não retornar com o antigo agressor. O medo, muitas vezes se explica realmente esse medo, mas hoje nós temos o Alerta Mulher, que é aquele aplicativo que vai no celular dela, onde a Polícia Militar já referencia essa mulher 24 horas por dia. Temos o Ronda Maria da Penha, que faz as visitas solidárias até o dia que ela não quiser mais receber as medidas, que ela já está mais confiante e se sentindo mais segura. Temos também casa-abrigo, casa de passagem, se precisar de hotel, tudo isso, auxílio, aluguel, para que essa mulher não retorne para o antigo companheiro.
1: Entre os tipos de violências mais comum praticada contra as mulheres está em primeiro lugar a violência psicológica, seguida pela violência física. Esses dados também mostram que a violência muitas vezes continua após o fim do relacionamento. Ex-companheiro, ex-marido estão entre os principais autores das agressões. Outro fator que dificulta a denúncia é a dependência financeira e o medo do agressor. Muitas mulheres enfrentam dificuldades para romper o ciclo da violência. Neste cenário, novas medidas de proteção ganham importância, como o programa Alerta Mulher Segura, que falamos aqui no programa recentemente. A iniciativa prevê o monitoramento eletrônico de agressores e um dispositivo de alerta para as vítimas caso a distância determinada pela justiça seja descumprida. Essa proposta é para agir antes da tragédia e garantir que a mulher tenha mais segurança para buscar ajuda. A Lei Maria da Penha completa hoje 20 anos, mas a luta continua, porque cada denúncia representa a possibilidade de salvar uma vida. Se você ou alguém que você conhece está vivendo uma situação de violência doméstica, denuncie. A Central de Atendimento à Mulher é gratuita, a ligação no 180 ou na emergência da Polícia Militar no 190 ou para a Procuradoria Especial da Mulher da Assembleia Legislativa do Amazonas no 99400-0093. Nathalie Moraes para o 18 horas.
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3: E vamos ao bloco de política com Kennedson Paes e Nathalie Moraes. Vamos falar com o Kennedson. Kennedson, então, o prefeito de Manaus, Renato Júnior, declarou apoio à pré-candidatura do senador Eduardo Braga para a reeleição. Mas aí criou uma grande polêmica, né? Isso porque o candidato da chapa de Renato Júnior era Marcos Rota para o Senado Federal, né? Que é ex-chefe da Casa Civil da Prefeitura de Manaus. E como é que a gente pode analisar esse posicionamento? Conta pra gente, Kennedson.
4: Muito boa noite pra você, Karime, boa noite pra você, Nathalie, a todos os nossos ouvintes aqui da 100.7 FM. De fato, essa noite de quinta-feira foi uma noite que ficou pra história agora das eleições desse ano de 2026, porque esse ato, esse apoio de Renato Júnior a Eduardo Braga, na minha análise, ele tem um impacto muito grandioso e justificável em relação a uma decisão de gratidão ao senador que atuou em conjunto com o município e ajudou a viabilizar investimentos para Manaus, principalmente em infraestrutura, habitação e também na saúde. Renato Júnior, além disso, também é outro ponto também que vale destacar, é na área de segurança pública, porque também houve investimentos do senador na Guarda Municipal de Manaus. Renato Júnior, inclusive, fez questão de justificar essa decisão e reforçar a importância de ter um senador com força política em Brasília. Vamos ouvir o que disse o prefeito Renato Júnior.
5: Senador Eduardo Braga, as moradias que nós estamos realizando hoje em Manaus, fora as que nós já entregamos esse ano, as 576 unidades, foi através da articulação do senador Eduardo Braga junto ao governo federal. Com isso, nós já estamos construindo mais 576, mais 250 e poucas, mais 200 e poucas. Estão se vendo muitas habitações sendo construídas. E hoje fica aqui firmado, nessa parceria que estamos fazendo nesse momento, mais 5 mil habitações para a população de Manaus. E esse é um dos motivos pelos quais eu declaro apoio à candidatura do senador Eduardo Braga. Não somente pela pavimentação da Zona Norte, pelo Igarapé do Crespo, que nós já estamos em tratativas próximas de licitação. Não somente por isso, mas porque eu sei da importância que tem a BR-319 para Manaus. Eu sei a importância que tem manter a Zona Franca em Manaus, não somente para a indústria, e também para o comércio, a geração de emprego e renda. Apoiar o senador Eduardo Braga, eu estou fazendo com meu coração tranquilo, sabendo que eu estou fazendo tomando a decisão correta.
4: Mas politicamente tem uma questão que ela é até curiosa. Eduardo Braga está na chapa de Omar Aziz, ou seja, ele é adversário direto de Davi Almeida, que é aliado do prefeito de Manaus, Renato Júnior. E aí o que acontece? São duas pessoas completamente diferentes. Omar Aziz também concorre ao governo do estado do Amazonas, Davi Almeida concorre ao estado, Eduardo Braga, que fazia parte dessa aliança entre os três, agora decidiu ficar com Omar Aziz. Até foi uma questão bastante discutida com em qual palanque ele ficaria, mas Eduardo deixou claro que esse apoio durante esse evento, de Renato Júnior, ele não muda a posição política dele em relação a eleição para o governo. Vamos ouvir o que disse o senador Eduardo Braga.
6: E dizer que uma coisa é uma coisa, outra coisa é outra coisa. O que que eu estou tentando dizer desta forma? É que nós estamos falando de eleição para o Senado da República com um

0: falando das divergências, mas buscando muito mais as convergências em torno da solução dos problemas que nós precisamos dar solução para o povo da cidade de Manaus.
1: Ou seja, Eduardo recebe o apoio do Renato para o Senado, mas continua com Omar Aziz para o governo, mesmo não tendo citado o nome do senador Omar Aziz. E Renato Júnior também fez questão de afastar qualquer leitura de rompimento com o aliado Davi Almeida e reafirmou o apoio a Davi na disputa para o governo do estado do Amazonas e disse ter orgulho de fazer parte desse grupo político. Na prática, Renato tenta deixar essa divisão muito clara: uma escolha é para o Senado e outra é para o governo. Só que essa engenharia política, ela teve consequências imediatas. Hoje pela manhã, na manhã desta sexta-feira, o ex-chefe da Casa Civil, o ex-vice-prefeito de Manaus, Marco Jota, que já havia sido colocado como possível candidato ao Senado pelo grupo, rompeu publicamente com Davi Almeida e disse ter sido apunhalado pelas costas. Vamos assistir um trecho do vídeo que foi publicado pelo próprio Marco Jota.
2: Eu fui apunhalado pelas costas, logo por quem eu sempre apoiei e fui leal. Eu fui mais uma vítima daquele que é conhecido no meio político por não honrar os seus compromissos. Não é à toa que a sua rejeição beira hoje os 40% na cidade de Manaus, a cidade que ele administrou durante 6 anos. Não é essa traição que vai me parar, muito pelo contrário. Irei percorrer as ruas da cidade de Manaus, os becos da cidade de Manaus, os municípios do interior do estado do Amazonas. E em breve eu vou anunciar o meu candidato ao governo do estado do Amazonas.
1: Agora, Rota promete anunciar quem apoiará para o governo. E nos bastidores já existe uma leitura de que, possivelmente, Marcos Rota vai apoiar nesse pleito Roberto Cidade à reeleição ao governo do estado do Amazonas. Informação que ainda não tinha sido atualizada até amanhã desta sexta-feira, mas com certeza vai ser atualizada em breve também pelas redes sociais. Então, o cenário é esse. Eduardo Braga sai fortalecido porque recebe mais apoio, ou seja, mais apoio da coligação do Avante. Renato Júnior reafirma que continua no palanque de Davi Almeida para o governo do estado do Amazonas, e esse movimento acabou abrindo esse desgaste dentro do próprio grupo político com o rompimento de Marcos Rota. E é claro que a gente vai seguir acompanhando todos os detalhes da política, os detalhes de como é que vai ficar essa situação, como que vai se tornar essa disputa ao governo do estado do Amazonas e ao Senado, e a gente traz aqui no 18 Horas. Karime.
3: Muito obrigada pelas informações, Kennedson Paes. E vamos agora conversar ao vivo com ex-prefeito de Manaus e pré-candidato ao governo do estado do Amazonas, Davi Almeida, que explica a análise, né? Explica o posicionamento dele a respeito desse assunto. Boa noite, Davi, tudo bem?
4: Olá, Karime, Kennedson, ouvintes da Mix Internautas. Obrigado pela oportunidade, obrigado pelo espaço. Estou à disposição.
3: Imagina, conta pra gente qual a sua análise a respeito dessas falas de Marcos Rota, que foi, né, que não é mais pré-candidato ao Senado Federal.
4: Vamos lá. Tinha um contato que eu tive com o Marcos Rota alguns meses atrás, em que ele pedia para ficar um pouco recluso em função de problemas pessoais. Acho que é um problema familiar de saúde. E a gente sempre convidava ele para vir para pré-campanha e ele sempre mostrava que estava com problema. E a gente, ó, fica tranquilo, que resolve. Quando você decidir, então, a vaga é sua, a vaga de candidato ao Senado, pré-candidato. Então ele não participou de nenhum ato de pré-campanha e praticamente nós não tivemos mais contato. Tentei até procurá-lo, mas sem êxito. E, surpreendentemente, ele atacando de forma até ríspida, né? Mas eu quero me ater aqui a pessoa dele como alguém que me ajudou quando eu fui prefeito, foi um vice-prefeito atuante. Deus a minha pessoa. E só depois que ontem, né, o prefeito Renato anunciou o apoio ao Eduardo Braga, aí ele surge. com esse vídeo, né? Eu quero crer que ele ainda esteja com problemas. O que eu posso fazer por ele é orar para que ele se resolva os problemas dele. Agora, o Avante não tem candidato a senador, não tem punhalada nas costas nenhuma. O Renato está apoiando o Eduardo Braga. O Eduardo Braga é o candidato do prefeito Renato, não é o candidato do Avante. O Avante não tem candidato ao Senado. Então, esse pretexto utilizado por ele para atacar não se justifica.
3: Agora, Davi Almeida.
4: Exato.
3: Oi, sim.
4: Perdão. O Avante não tem candidato.
3: Entendi. O Avante, né, não tem candidato ao Senado Federal. Agora, o posicionamento do prefeito Renato Júnior em apoiar a reeleição de Eduardo Braga, que está na chapa, que está no grupo, junto com Omar Aziz, para o governo do estado do Amazonas, isso não abre aí um precedente? Existe algum racha nesse sentido? Já que você
4: não,
3: quem
4: não.
3: É... Não. Explica
4: não,
3: essa
4: não.
3: Situação.
4: Foi acordado, viu, Karine?
3: Certo.
4: O Renato me procurou. Nós...
3: Alô? O senhor nos escuta? Falhou um pouco a ligação? A gente vai tentar reconectar, refazer o contato. Estamos conversando com esse prefeito de Manaus e pré-candidato ao governo do estado do Amazonas, Davi Almeida, a respeito da situação que aconteceu exatamente hoje, de ontem para hoje. O prefeito Renato Júnior se posicionou apoiando o senador Eduardo Braga à reeleição. Hoje veio às redes sociais Marcos Rota, que seria o candidato da chapa para o Senado Federal, e ele criticou esse posicionamento, se dizendo traído pelo ex-prefeito de Manaus, por Davi Almeida. E agora nós estamos conversando com Davi Almeida, que está explicando esse posicionamento, que ele não entendeu, que ele explicou que o Marcos Rota foi resolver uma questão de saúde de família, que retornou agora nas redes sociais com essa fala. A minha pergunta foi: se esse posicionamento do Renato Júnior, que o senhor explicou pra gente, que é ele apoiando o senador Eduardo Braga à reeleição, se esse posicionamento também não entraria em conflito, já que você é o candidato para o governo do estado e não o Omar Aziz. Aí como é que fica essa situação?
4: Não, está tudo sob controle.
3: Certo.
4: O prefeito Renato conversou comigo, nós conversamos, e eu acho que ele tomou a decisão certa. Tanto é que desde a convenção eu disse: olha, a questão do Senado fica com o prefeito Renato Júnior. E assim ficou. Ontem ele anunciou apoio ao senador Eduardo Braga, que é o candidato do prefeito Renato, né? O candidato da nossa coligação, do Avante. O Avante não tem candidato ao Senado. Eu, por exemplo, eu vou votar no senador Eduardo Braga, sim, até já tinha declarado voto lá atrás. Só que eu não tenho como apoiá-lo porque ele já tem candidato ao Senado. Eu vejo o senador Eduardo Braga como alguém que ajudou muito a minha gestão, ajudou a cidade de Manaus, ajudou o estado do Amazonas. Uma coisa é uma coisa, outra coisa é outra coisa. Então, são dois candidatos ao Senado. Votar no Eduardo Braga, eu vou votar. Até por um dever de gratidão pelo que ele me ajudou aqui como prefeito, quando eu estive prefeito. Agora, a posição do Marcos Rota, querer justificar a sua saída ao apoio do Renato, querer mostrar algo que não aconteceu, de punhalada, o Avante não tem nem candidato ao Senado. Acho que ele decidiu não disputar por motivo próprio, não encontrou uma justificativa e saiu da forma que saiu. Eu quero aqui destacar novamente, ele foi um vice-prefeito atuante, companheiro, parceiro, eu vou focar nisso, né? Quando ele esteve comigo, agora da forma que ele saiu, ele saiu da forma como ele quis, saiu, não voltou, e quando voltou, voltou dessa forma aí, atirando, agredindo, se justificando de uma forma que ele não consegue encontrar explicação para o fato de ele ter optado por apoiar o Roberto Cidade.
3: Agora, de novo, falando de apoios, então, esse posicionamento do prefeito Roberto Cidade apoiar a reeleição do Eduardo Braga para o Senado não quer dizer que o prefeito vai apoiar Omar Aziz para o governo do estado.
4: Não. O Renato continua apoiando, nos apoiando. Hoje tomamos café cedo. Conversamos sobre isso, eu, o Sabá e o Renato Júnior. O Renato continua na campanha. O nosso apoio é para o Senado. Nosso grupo estava muito apreensivo. Quem é que vai ser o nosso candidato ao Senado? Marcos Ota não atendia a ligação de ninguém, já está com mais de 2 meses que ele não atende a nossa ligação. Ele estava apenas esperando uma decisão para poder se justificar e sair da forma que saiu. Ele buscou o caminho dele, ele que siga a nova rota dele, e a gente vai continuar aqui trabalhando pelo povo do estado do Amazonas, pela cidade de Manaus, sem problema algum. Ele que siga o caminho dele, espero que ele resolva os problemas pessoais dele. Eu vejo que no vídeo ele estava de uma forma abalado, não era o normal que a gente vê nele, mas se assim ele decidiu sair, que ele siga o seu caminho. Nós seguimos o nosso caminho aqui sem problema algum, sem mágoa, sem rancor, sem ressentimento.
3: Tá ótimo, muitíssimo obrigada. Existe mais um ponto que o senhor gostaria de esclarecer a respeito desse assunto?
4: Olha, eu tô bem tranquilo, só fica aqui quem quer. Ele decidiu sair e ele que assuma lá a posição dele com o Roberto Cidade. Ele já está lá com o Roberto Cidade, ele estava esperando uma oportunidade para poder se justificar. Então, ele siga o caminho dele, eu sigo por aqui, espero que ele resolva os problemas pessoais dele da melhor maneira possível, e não tem problema nenhum, né, com relação a ele. Eu espero pelas melhoras do pai dele, que pelo que eu sei está enfermo.
3: Muitíssimo obrigada pela sua participação esclarecendo esse assunto aqui no nosso bloco de política.
4: Obrigado,
3: uma ótima noite. Conversamos com o ex-prefeito de Manaus e pré-candidato ao governo do estado do Amazonas, Davi Almeida. E vamos seguir com o bloco de política agora com Nathalie Moraes. Então, Nathalie, o candidato do PL à presidência, Flávio Bolsonaro, ele divulgou alguns nomes que ele vai apoiar para o Senado. Aqui no Amazonas, ele declarou apoio ao deputado federal, capitão Alberto Neto. Só que 2 dias atrás, Wilson Lima, que também é pré-candidato ao Senado, declarou apoio dele a Flávio. Como é que fica essa situação?
5: Muito boa noite, Karime, Kennedson e a todos os ouvintes. A situação do ex-governador Wilson Lima realmente chama a atenção no cenário político. Mesmo depois dele declarar ali o apoio público à candidatura de Flávio Bolsonaro à presidência, o ex-governador ficou de fora, mais uma vez, da lista de nomes de apoiados, né, pelo grupo político do PL para o Senado no Amazonas. Esse movimento foi visto, mais uma vez, pelos adversários como um sinal de que o Wilson Lima estaria sendo ignorado nesse primeiro momento da articulação do candidato Flávio Bolsonaro, enquanto o deputado capitão Alberto Neto foi anunciado como nome apoiado, né? Inclusive o ex-governador ainda aguarda aí uma definição por que que ele ficou de fora. A questão é que na política todos os gestos revelam um peso pra gente, né, Karime e Kennedson? O Wilson fez uma escolha ao declarar o apoio a Flávio Bolsonaro, mas a resposta aí do grupo ainda não veio na mesma proporção. A disputa pelo Senado no Amazonas segue em aberto e é claro que essa movimentação mostra pra gente que as alianças ainda estão sendo construídas. Volto com vocês.
3: Muito obrigada pelas informações, Bloco de Política, com Kennedson Paes, Nathalie Moraes, e tivemos a participação ao vivo pelo telefone do ex-prefeito de Manaus e pré-candidato ao governo do estado do Amazonas, Davi Almeida.
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3: E vamos saber como é que está o trânsito com o repórter André Meirelles hoje aqui com a na bancada, hoje aqui com a gente no estúdio do 18 horas. Então, André, boa noite. Vamos lá, o trânsito no viaduto Miguel Arraes, lá na zona centro-sul, vai ser totalmente interditado nesse fim de semana?
8: É isso mesmo, essa interdição vai até às 4 horas da madrugada de segunda-feira, agora dia 10 de agosto. É um bloqueio que, segundo o Instituto Municipal de Mobilidade Urbana, o IMU, é necessário para a instalação de um novo pórtico de sinalização viária. A gente tem a fala agora do diretor de operações de trânsito do IMU, Stanley Ventilari, que vai falar sobre a dinâmica dessa interdição, por onde vão passar aí os veículos.
9: Atenção, condutores, no próximo domingo, dia 9 de agosto, nós teremos a instalação de um pórtico de sinalização na Avenida Maripiranga, bem ali próximo ao viaduto Miguel Arraes. Consequentemente, teremos a interdição por completo do viaduto Miguel Arraes, com o desvio do fluxo da Avenida Maripiranga para a rua Anderson Veras, em contrafluxo, para que esse fluxo consiga chegar na Darcy Vargas e o condutor, assim, buscar o seu destino, fazendo um retorno ali na Constantino Neri com a Darcy Vargas, e assim ele poderá retornar pela Darcy Vargas, seguindo normalmente o seu caminho, buscando a Maripiranga, a Maceió e até mesmo a Efigênio Salles. Uma informação importante também para quem trafega na Avenida Maneca Marques: com essa interdição ali do viaduto Miguel Arraes, obrigatoriamente os veículos que trafegam na Avenida Maneca Marques precisarão fazer uma conversão à direita em direção à rotatória do Eldorado. E assim ele pode buscar a rota alternativa tanto pela rua Balbina Cordeiro ou fazendo retorno na rotatória do Eldorado e seguindo também pela rua Anderson Veras. E aí ele busca o seu destino normalmente seguindo pela Avenida da Civaga. O transporte coletivo também será desviado pela rua Anderson Veras. Consequentemente, seguirá pela Darcy Vargas, fará o seu retorno nas proximidades da Bola das Letras e retornará normalmente, podendo seguir o seu destino tanto pela Maceió ou pela Maripiranga, bem como Avenida Efigênio Salles. Qualquer dúvida, procure um agente de trânsito.
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8: A gente do IMU, que é o Stanley Ventilari, estava falando desse desvio que vai acontecer ali no Miguel Arraes a partir de domingo, 3 da tarde. Mas só que amanhã tem a procissão do Círio das Crianças e Jovens, que sai da Praça da Nossa Senhora Nazaré, às 4:30 da tarde, segue pelas avenidas Maripiranga, Teresina e Humberto Calderaro, além da Rua Natal, retornando ao ponto de partida. Os agentes também vão estar ao longo do percurso para fazer bloqueios temporários só e orientar os motoristas e pedestres no trânsito aqui da capital amazonense.
3: E vamos a parcial de trânsito, a gente tem informação de como é que tá. Eu acho que hoje deve estar tudo muito ruim, deve estar tudo muito congestionado, né, não, André?
8: Bem ruim, olha só, Avenida Constantino Neri ali nas proximidades da Rua da Maromba, acompanhando aqui as imagens do Centro de Cooperação da Cidade, da Prefeitura de Manaus, mostra exatamente isso, esse cenário de trânsito muito carregado ali pela Avenida Constantino Neri nessa volta para casa. Outro local que o trânsito tá concorrido, com muitos veículos na via, deixando o trânsito mais lento ainda, é na Avenida Maripiranga, ali nas proximidades da Plínio Coelho. Por lá tá quase intrafegável o trânsito nessa sexta-feira, é uma sexta-feira de muito calor, muito quente, né? Um calorão hoje.
3: Pronto, exatamente.
8: Por isso a gente quer saber agora com a Vanessa Lima como é que vai ficar o tempo, Vanessa. Boa noite.
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10: Muito boa noite a todos que acompanham a previsão do tempo aqui com a gente no 18 horas. Sexta-feira de sol entre nuvens, marcada por um calor intenso. E a previsão para a noite de hoje aponta céu parcialmente nublado, clima abafado e sem nenhuma chance de chuva. E agora a previsão do tempo para o fim de semana, 8 e 9 de agosto, sábado e domingo, segundo o Clima Tempo. No sábado, o calor continua firme. O dia será de sol entre muitas nuvens, com períodos de céu bem nublado, mas a noite segue abafada e também sem previsão de chuva. Resumo do termômetro: a temperatura nesse sábado varia entre mínima de 26 e máxima de 34 graus. E a umidade relativa do ar fica em torno de 85%. Já o domingo promete ser daqueles dias típicos de verão. O sol aparece logo cedo, com um aumento de temperatura durante a tarde. E as nuvens até tentam dominar o céu, mas nada de chuva. À noite, o clima continua abafado, com sensação de calor firme. Resumo do termômetro: a temperatura nesse domingo varia entre mínima de 26 e máxima de 34 graus.
3: Muito obrigada pelas informações do tempo e temperatura. Bom, e com o verão amazônico, vem também o aumento do risco de queimadas. Por isso, a Prefeitura de Manaus lançou uma campanha de prevenção com ações que incluem blitz educativa, fiscalização de denúncias e até monitoramento por drones. Vanessa Lima segue com a gente e explica mais sobre o assunto.
11: Muito boa noite a todos. O verão amazônico chegou e trazendo aquele calor intenso que todo manauara conhece bem. Mas junto com os dias quentes, vem também uma preocupação que cresce ano após ano, as queimadas. E para enfrentar esse desafio, a Prefeitura de Manaus lançou uma campanha especial de prevenção às queimadas urbanas. Organizada pela Secretaria Municipal de Meio Ambiente e Sustentabilidade, a campanha não é apenas sobre alertar, mas sobre envolver a população. Tem blitz educativas espalhadas pela cidade, fiscalização atenta às denúncias, monitoramento com drones e até palestras para os alunos das escolas municipais. Tudo pensado para que a mensagem chegue de forma bem clara. A professora Elaine Lima contou que os alunos estão aprendendo a respeitar mais o meio ambiente e isso é um ganho enorme para o futuro da cidade.
12: Como professora de ciências, né, oriento muito meus alunos em relação a isso, né, que é da importância de se preservar o meio ambiente. E uma das ações é evitar as queimadas, ou seja, aquele lixo acumulado no quintal, não tocar fogo, procurar recolhê-los, colocar em sacos de lixo adequados, né, e aquele lixo que é aproveitável, que não é degradado, né, também recolher.
11: O secretário da SEMAS, François Matos, fez questão de destacar que promover queimadas em áreas urbanas é crime e também é dever da população denunciar.
13: Toda a população tem em mente que, ao observar qualquer foto de incêndio, tem que denunciar pelo 53, porque, além de tudo, é crime. Então, aqui, nós estamos propiciando educação ambiental, né, a todos esses alunos que estão presentes aqui.
11: Além das ações voltadas para o meio ambiente, a campanha também abriu espaço para o cuidado com os animais, oferecendo vacinação contra a raiva para cães e gatos. E essa iniciativa vai muito além de combater as queimadas. Ela conecta tecnologia, educação e atenção à vida em todas as suas formas. A campanha é um chamado para que cada morador de Manaus se torne guardião do meio ambiente, participando ativamente da construção de uma cidade mais saudável, consciente e preparada para o futuro. Volto com vocês.
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3: E vamos de cultura, gente. Isso porque acontece no próximo sábado, dia 22 de agosto, o show Antologia Parintins, no Restaurante Bom Prato, na sala de eventos do Restaurante Bom Prato. Bom, e esse show é em comemoração a 30 anos de carreira do artista Salomão Rossi, que está com a gente, conversa agora aqui no 18 horas. Tudo bem?
14: Tudo bem, Karine. Obrigado por receber a minha pessoa aqui para falar sobre o nosso evento.
3: Imagina, é uma honra, ainda mais tratando de 30 anos de carreira.
14: É, parece que foi ontem.
3: Ó.
14: É, as coisas passam muito rápido, mas já são 30 anos de carreira, na verdade já são 32 anos. E a gente está abreviando para 30 anos.
3: Para ficar um número redondo.
14: Ficar um número redondo, né? E aí esse show que vai ser realizado ano que vem no Teatro Amazonas, a gente resolveu antecipar, fazer pré-shows, né?
3: Uhum.
14: Do Antologia Parintins, que é um show diferenciado, né? O Boi Bumbá, ele é um ritmo do norte, já está em ascensão há um bom tempo, agora pegando mais ar. E eu resolvi refazer esse show que eu já fazia no passado, que é relembrando as toadas imortais dos dois bois, né? Caprichoso e Garantido, no caso.
8: Muito boa noite, sou o André. Salomão, conta pra gente qual o repertório que vai ter ali, o que a plateia pode esperar desse show.
14: É, como tá falando antologia, né? Eu fiz um resgate da década de 80 até o final da década de 90, de Caprichoso e Garantido. Então serão 30 toadas de cada boi, né? Passa aí

0: opositores parintinenses, outros que são radicados em Parintins, esses que fizeram parte, fazem a história do boi. Exatamente esse repertório traduz aqui um momento especial, porque eu considero que a tradição e a árvore para gerar frutos precisa ser regada sempre por suas raízes. Então eu exalto essa tradição através, inclusive, dos festivais que eu venci em Parintins, sempre permeando por esse lado mais, digamos assim, melódico, mais antigo do boi, que tem uma tradição muito diferenciada nas suas letras, nas suas toadas. E o show vai ter também uma coisa muito diferenciada, que é exatamente a divisão do público, assim como no bumbódromo, né? Vai começar com um sorteio. Então vai começar com o caprichoso, vai ter um apresentador, ele vai apresentar. Começou o caprichoso, a gente agita 3 músicas com o caprichoso. Enquanto isso, a turma do garantido fica calada. E aí bate um
1: como
0: pro
1: no
0: outro.
1: Bumbódromo.
0: É igual no bumbódromo. Eu fiz esse show há 15 anos atrás e foi um sucesso, porque instiga um ao outro, e o repertório é um repertório bem conhecido, principalmente para as pessoas que têm 40 anos mais. Mas os amantes contemporâneos do boi bumbá, eles conhecem também muito as músicas antigas. Então, a gente já está aí quase tudo vendido às mesas, ainda tem mesas. São 60 mesas apenas, né? Um lugar refrigerado, um lugar, um espaço muito diferenciado, muito confortável. O restaurante vai estar disposto com bebidas. Temos aí um super camarim para os artistas, temos convidados, o Patrick Araújo, que é o levantador toado oficial do Caprichoso. Tem o Carlos Batata, Caetano Medeiros, Vanessa Faia, Mara Lima e uma dupla de dançarinos que foram praticamente responsáveis pelas primeiras coreografias do Boi Bumbá, que é Ícaro e Ítalo. Então, assim, será uma noite de resgate e, com certeza, muito emocionante.
1: Uma informação importante: são toados dos dois bois, cara.
0: Exatamente.
1: Todo mundo pode participar.
0: Exatamente. É um resgate das toadas dos dois bois, caprichoso e garantido. E o público
2: vai participar. Agora, eu queria saber como é que você separou essas toadas, como foi o critério, como é que você conseguiu separar essas toadas para fazer parte do show?
0: É interessante, porque eu tenho na minha memória essas toadas, né? Então, assim, o que tocou mais em mim nesses anos para cá, eu sou de Manaus, mas tive a oportunidade de estar em Parintins desde criança, minha família é do Baixo Amazonas, e fui na época o compositor mais novo do boi, tinha 16 anos. Então eu acompanhei desde quando o bumbódromo foi inaugurado na época pelo governador Amazonino Mendes, que na verdade foi um grande visionário, dizendo lá atrás que o Festival de Parintins seria o que é hoje. E com certeza, eu tive presente no primeiro ano, desde o primeiro ano até o ano 2000, eu nunca faltei no festival, seja como torcedor e como compositor e artista. Então eu fiz eu rebusquei dentro da minha memória as toadas que mais me emocionaram. E eu criei um Instagram, né, uma antologia Parintins, que vocês podem seguir, antologia_parintins. Esses vídeos estão viralizando. É muita gente do Brasil, daqui do Amazonas e do Brasil inteiro comentando: pô, essas toadas estão me fazendo emocionar, esse negócio, pô, Salomão, obrigado. Outros programas me convidando também. Então, quer dizer, é um momento especial em que a gente consegue resgatar as toadas e principalmente apresentar ao grande público e as pessoas que também são torcedores. Alguns já entraram em contato. Eu não fazia ideia que existiam essas toadas tão bonitas e tal. E é isso, regar de raízes para que a árvore continue gerando bons frutos.
1: Então, prestando homenagem também a grandes compositores que ajudaram aí a construir a história do Festival de Parintins, vai ter essa homenagem?
0: Exatamente, é isso que eu falo. A gente, para estar aqui, nós tivemos os nossos tataravós, avós, bisavós e assim sucessivamente. A música e as tradições folclóricas, elas também têm os seus esteios ancestrais, que são exatamente os compositores que trouxeram essa festa até aqui. Então, é inadmissível esquecer esses compositores e, principalmente, celebrá-los, porque através disso a gente traz de volta uma energia que é base para a cultura tradicional do festival, e isso daí tá fincado assim na terra como no céu.
2: Agora, você falou, né, dessa importância. A gente sabe da importância do Festival de Parintins, que o governador Amazonino Mendes foi visionário em construir e colocar o bumbódromo, e hoje a gente vê o festival

0: internacional, conhecido Sim. no mundo inteiro. Da gente ver os vídeos viralizados no Brasil, no TikTok, dançando toadas. Sim. Como é que você analisa isso? É quanto mais forte a gente finca as nossas raízes, mais forte é essa expressão para fora de Parintins e do Amazonas?
1: É exatamente isso, Karim. Assim, nós artistas precisamos bater sempre na tecla. Porque uma hora tudo pode acontecer, né? Não é fácil a carreira artística. A gente está num país multicultural, muitos artistas, grandes artistas, têm a oportunidade de rodar o Brasil em festivais, grandes festivais. São grandes intérpretes, grandes compositores. Mas aquele que persiste na sua arte, com afinco, o povo de Parintins tem isso.
0: É o diferencial, né?
1: É o diferencial,
0: né?
1: Já é uma cultura muito diferenciada. E agora eu costumo dizer que o advento da comunicação social, a comunicação de mídia, né, da grande mídia,
0: da rede social
1: e tal, isso daí fez com que o festival ganhasse ainda mais. Aí veio o Big Brother, né, que levou os artistas. E agora tá até assim, tem até uma deixa aí. O presidente da Globo teve em Parintins esse ano por um dia.
0: Assistiu
1: o festival. E tá um buchicho que a Globo vai entrar, tem o pessoal aqui que divulga, que já tá fazendo a transmissão. Eu acredito que vai acontecer alguma coisa, porque já fiquei sabendo que tem um contrato da emissora da Globo aqui em Manaus com a Warner, se eu não me engano, ele já anunciou, o presidente aqui da TV, que se adiantou que essa empresa vai estar com os compositores. Então eu tô achando que eles estão assim, por trás, tramando essa situação, que eu acho viável. Eu acho que o povo do norte, daqui, especificamente do Amazonas, merece. Porque se você for ver em Belém, do Pará, a cultura do carimbó e outras coisas da guitarrata já estão muito mais além do que nós. Só que aqui a gente está numa ilha isolada, né?
0: Literalmente.
1: É verdade. A gente não tem para onde correr. Então, eu acho que essa cultura é pulsante, ela vibrou tanto, o pessoal não desistiu, bateu, que acabou virando uma moda, um hit, uma coisa agradável. Eu vejo que as pessoas de fora, elas me comentam, pô, isso daí é uma coisa, inclusive grandes compositores que assim não são pessoas que são, como se diz isso, muito modistas, eles comentaram comigo, Salomão, essa cultura é muito forte, é um negócio muito diferenciado, tem uma energia, isso é muito legal. Então, quer dizer, as pessoas sentem de maneira legal isso daí, tá chegando no Brasil e no mundo. O mundo, eu costumo dizer, a coisa mais difícil, Karim, é você conseguir ganhar campo aonde você nasceu. Se você conseguir alguma coisa onde você nasceu, você pode ter certeza que você consegue em qualquer lugar do mundo. Isso daí é certo.
0: É o mais difícil. Agora, não pode esquecer nunca, como você falou, das raízes, porque a gente vai globalizando, vai mostrando a arte para fora, mas a gente tem sempre que cultivar essa parte daqui, né?
1: Eu acho raiz. Assim, se você for ver as manifestações culturais, por exemplo, como no Brasil tem várias. Vou citar aqui o maracatu do Pernambuco. O Pernambuco tem inúmeros grupos de maracatu, mas você pode ver que tem o grupo tradicional sempre. Você vai nos compositores de samba, enredo, Rio de Janeiro, tem a ala dos compositores tradicionais.
0: A velha guarda,
1: exatamente. Isso daí não pode. É a mesma coisa de você pegar a raiz e jogar fora. Não tem como fazer. E o meu papel fundamental como artista é resgatar. Não só eu, tá? Porque tem outros artistas, todo mundo canta. Mas eu resolvi organizar isso através do show Antologia Parintins, dia 22 no Bom Prato. E pra quem quiser reservar, 981-18-0686.
0: 981-18-0686.
1: Ou então pelo Instagram Antologia _ Parintins ou no Instagram @ Salomão Rossi. O meu Rossi é Rossy.
0: Fácil, gente. Fácil da gente adicionar, da gente seguir, né? E pegar todas as informações.
1: Sim.
0: Ano que vem vai estar no Teatro Amazonas.
1: Ano que vem, se Deus quiser, nós estaremos no Teatro Amazonas celebrando esses 30 anos de carreira, 30 e poucos anos.
0: 30 e poucos.
1: Nesse formato de show, que é um show acústico, tá? É um show que tem o balanço da toada, mas eu procurei fazer um grupo vocal, então são cinco, eu com mais quatro pessoas que já cantam na arena, super grupo vocal, para dar um peso legal, um percussionista que não é a caixinha do boi, o surdo, mas que dá a mesma vibração, e um trio com violão de 12, violão. Então, assim, é um som bem diferenciado, muito emocionante, muito impactante. Esse show realmente é bem diferenciado.
0: E você está convidado sábado que vem, outro sábado, dia 22 de agosto. Vamos lá, a partir das 8 da noite, 9 da noite.
1: Horas.
0: A partir das 9 da noite, na sala de eventos do restaurante Bom Prato.
1: Que fica na Max Teixeira, na principal da Cidade Nova. O estacionamento é muito amplo, o lugar é muito agradável, o lugar é de alto nível. Fiz até um vídeo, quem quiser apreciar aí no Instagram, tá muito legal o espaço. Fiquei até impressionado, não sabia que tinha um espaço tão organizado. Pelo parabéns ao proprietário do restaurante, porque ele fez um negócio muito decente pros artistas, inclusive com camarim alto nível.
0: Perfeito, perfeito. Muito obrigada pela sua presença aqui. Conversando com a gente.
1: Obrigado.
0: Falando
1: obrigado.
0: De um trabalho tão importante.
1: Obrigado.
0: E vamos seguir depois acompanhando as comemorações, o espetáculo no Teatro Amazonas.
1: Legal, legal.
0: 30 e poucos anos de carreira.
1: Isso. Obrigado, carinho. Obrigado, 18 horas.
0: Imagina. Honra ter aqui você com a gente. Conversamos com o artista Salomão Rossi.
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0: E vamos lá. O vencedor, quem é a vencedora de hoje? Rodrigo, cadê o nosso... Eu não, quem é?
4: Vencedor de hoje, a gente pode ouvir o áudio dele? Vencedor?
5: Boa noite, galera do 18 Horas. Aqui quem fala é Larissa. É, eu mereço ganhar a promoção, a notícia completa com os 40 litros de gasolina Ativa Max. Por quê? Por inúmeros motivos. Eu sou ouvinte assídua do 18 Horas. 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E a gente tá aí todo dia na batalha. Eu acho que eu sou merecedora. Bora dar essa força aí. Beijo.
0: Beijo, Larissa. Muito obrigada. Larissa Rocha foi a vencedora de hoje. Parabéns, Larissa. Você tá com a gente? Nos ouve? Boa noite.
6: Boa noite, André. Boa noite, Karine. Boa noite, ouvinte do 18 Horas. Tô ouvindo, sim.
4: E aí, Larissa, como é que você tá se sentindo tendo participado aqui com a gente do 18 Horas e levado esse presentão, 40 litros?
6: Nossa Senhora, eu já participo ouvindo 18 Horas todos os dias, mas saber que eu consegui ganhar esses 40 litros hoje foi sensacional.
4: Olha aí, agora fala pra gente o que mais você gosta aqui no programa.
6: Nossa, as notícias sobre o trânsito ajudam muito a gente durante o percurso todo na rua. Então, vocês dando notícias em tempo real sobre o trânsito pra gente ajuda demais.
4: É isso aí, agora conta pra gente um pouquinho aí da sua história, quanto tempo você é motorista de aplicativo?
6: Nossa, eu comecei como motorista de aplicativo há mais de 8 anos. Trabalhei como CLT e agora estou aqui trabalhando novamente como motorista de aplicativo.
4: Então, vamos aproveitar aqui essa oportunidade para você mandar um recadinho aí para os seus outros colegas aqui participarem.
6: Gente, mandem o áudio de vocês, a promoção é sensacional. Um dia vai chegar a oportunidade de um de vocês. Acreditem, o meu dia chegou hoje.
0: Valeu, Larissa, é isso aí, sucesso para você. Muito obrigada pela sua companhia durante o programa 18 Horas, pela sua audiência, tudo de bom para ti. Conversamos com a Larissa Rocha, que foi a Larissa Rocha, que foi a vencedora de hoje do nosso concurso programa 18 Horas com a gasolina Ativa Max da Atem. Por falar em concurso, em gasolina, trânsito, André Meirelles, a gente tem a última parcial de trânsito, tem alguma informação?
4: Temos sim, vamos lá.
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4: Agora sim, vamos lá para a Avenida Constantino Neri com a Rua da Maromba. Como você falou, Karine, quinto dia útil, muita gente recebendo, aproveitando para sair, o trânsito continua caótico, digamos assim, lá pela Avenida Constantino Neri, que a gente fala nesse sentido. Volta para casa, sentido bairro, muitos veículos pela via, você que trafegando por ali. Muito cuidado por qualquer avenida aqui da capital amazonense, a gente trouxe situações tristes de acidentes, então dirija aí com cuidado e com atenção. Vamos agora direto para o Editorial 18 Horas.
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7: Há exatos 20 anos era sancionada a Lei Maria da Penha, um dos principais marcos no combate à violência contra as mulheres no Brasil. Ao definir violência doméstica, a lei enfrentou a naturalização das agressões que aconteciam em geral entre quatro paredes. Mesmo com avanços importantes a partir dessa lei, ainda há desafios como a subnotificação, a dificuldade no acesso à justiça e os altos índices de feminicídio. Só em 2025 foram 1.568 mulheres vítimas de feminicídios no Brasil, um crescimento de 4,7% em relação ao ano anterior. A lei contrariou aquela velha e obtusa máxima de que em briga de marido e mulher, ninguém mete a colher. A lei reconheceu ainda que essa violência não é apenas física. Ela pode ser psicológica, sexual, patrimonial, moral e vicária, quando o abusador usa os filhos para atingir a mãe. Houve avanços consistentes e que seguramente já salvaram muitas vidas, apesar dos terríveis números de feminicídio e de violência contra a mulher. Números, inclusive, que assombram a sociedade. Por isso, é preciso dizer sempre que não basta a existência da lei. É preciso que ela seja aplicada em todo o sistema de justiça. E educar as pessoas contra a cultura de posse e desprezo contra as mulheres. Comportamento que leva à violência e ao feminicídio.
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0: O 18 horas de hoje fica por aqui. Muito obrigada pela sua companhia, pela sua audiência. Um beijo, gente. Bom fim de semana. Boa noite, André Meirelles.
4: Muito boa noite, Karine. E você continue ligado aqui no Melhor Mix do Brasil.
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16: Mix 712, olha, a gente está recebendo aqui nos estúdios da Mix com grande alegria o Jeff, que é proprietário da Casap, um super empreendimento, né? Aliás, ele tem peito porque você investir em casa noturna. Hoje, Manaus, é uma coisa assim que você tem que ter peito mesmo e força de vontade para levar para frente. Boa noite, Jeff!
17: Boa noite, Graciano. Boa noite, ouvintes da Mix FM.
16: Pois é, eu tava conversando aqui com meus botões, Jeff, né? Você realmente é um cara de peito, né?
17: Tem que ter coragem, né? Pra investir na noite.
16: É, pra investir na noite em Manaus, fazer um puto empreendimento, um projeto sensacional e um conceito legal, uma casa aberta, aproveitando aí, né, o visual de Manaus. Conta pra gente como é que você teve essa ideia de criar o projeto Casa Up.
17: A gente mora numa cidade muito quente, né? Que tá ficando cada vez mais quente.
16: Mais quente.
17: E eu vi a necessidade das pessoas de curtirem mais em locais abertos. Que, na verdade, sim, a gente não tem muito como fugir do calor. Quando a gente tá numa casa fechada, por exemplo, se tiver muita gente, vai ficar quente.
16: Perfeito.
17: E aí tem alguns lugares que a gente não tem pra onde ir.
16: Não, e outra coisa, você tá dentro de uma casa, tem ar-condicionado e tá quente.
17: E tá quente.
16: E tem gente fumando.
17: E as pessoas, e eu, pelo menos, quando eu ia pra algum lugar assim, uma casa fechada, eu mais ficava fora do que dentro.
16: Perfeito.
17: E aí eu falei, pô, é muito mais legal um local aberto, né? Pro pessoal olhar, curtir bacana, ver o céu. Ali no, quando a gente faz algum evento pela parte da tarde, conferir aquele pôr do sol. Então, é um conceito realmente assim, mais voltado para essa experiência de externa mesmo, né? Não aquele espaço fechado. Apesar de que, né, dando já um spoiler, a gente vai ter uma área interna lá na Casa Up também, que vai ser inaugurado em breve, mas por enquanto só tá em funcionamento área externa mesmo.
16: Pois é, você tá me falando que você vai fazer tipo um restaurante dançante, com ar-condicionado, climatizado, parará.
17: Na verdade, o restaurante, a parte de praça de alimentação, ela vai ser externa também, tá? A gente tá aí em reforma na nossa parte de alimentação, e internamente ela vai funcionar mais como clube, uma boate, algo mais fechado, mais privativo também, que dá menos pessoas também, né? Não vai ter uma capacidade muito grande como a parte externa, que a gente consegue ali tranquilamente ter 800 pessoas. Já a parte interna vai ser uma coisa um pouco mais reservada, menor, né? E aí a nossa praça de alimentação, ela também vai ficar externa. Então, quem procurar, quiser se alimentar, né? No caso, vai ficar bem ao lado, mas vai ficar externa. Até pra não, né, aquele o cheiro de comida não invadir a pista.
16: Ah, legal. E eu vejo aí que você tá tendo sucesso, né? Eu vejo aí a casa lotada esse fim de semana. O que que tá rolando lá?
17: É engraçado que a gente faz uma publicação. Poxa, hoje batemos o recorde. Aí no dia seguinte, a gente bateu o recorde do recorde.
16: O recorde do recorde.
17: Então assim, tá sendo muito legal, muito bacana a recepção do público com a nossa casa, fico muito feliz. E a gente tá consolidando cada vez mais aí os nossos eventos, né? Esse final de semana, por exemplo, agora sexta-feira, a gente tem a nossa Sexta Sem Fim, com aquela proposta super interessante e única aqui, que se você chegar lá com a gente com uma pulseira de outro lugar,
16: olha que legal,
17: você entra de graça até 1 da manhã. Então assim, é uma festa que ela funciona como um after pra muitas pessoas, né? E ela tem ali tá tendo uma aceitação muito grande. Semana passada a gente fez uma edição que deu mais de 1000 pessoas.
16: Olha que legal.
17: Então isso aí é muito, muito prazeroso, muito legal, e o pessoal curte bastante. E amanhã a gente tem a nossa tão querida, tão falada Mazica 2000, que é a a outra edição da nossa festa Mazica, né? Que você tocou no mês passado, na Mazica Lendas. E essa é a edição Mazica 2000, que ela é mais voltada ali pra nova geração, aquela geração. Eu costumo dizer que a Mazica Lenda é dos pais. Perfeito. E a Mazica 2000 é dos filhos.
16: Legal, legal.
17: A Mazica 2000 é justamente aquele público que ouviu ali o Summer Electro Hits, ouviu os hits que tocavam na Mazica, o Cinderella Rockefeller. Só que ouvia pelos pais.
16: Perfeito.
17: Né? E aí gostou e hoje frequenta aí as festas dos anos 2000. E a Mazica Lendas, que é a que você é nosso residente, né? Ela já é mais voltada pro público da época mesmo. Perfeito, que ia na Mazica, que ia na Spectrum, que ia nas danceterias e acompanhava o DJ Graciano pra um dia.
16: Então, e toca tudo amanhã, né? Pop, funk, hop, hip hop.
17: É, toca.
16: As músicas, né? Que fizeram sucesso realmente lá
17: nos anos 2000.
16: Na música eletrônica, né?
17: Exatamente, exatamente. Legal, a gente foca ali no Summer Electro Hits, né? Que é o que a galera gosta bastante, mas a gente passeia ali pelo hip hop, pelo funk, pelo pop brasileiro também. Ali tem, volta e meia toca um latino, o pessoal vai à loucura.
16: Então, assim, o line-up tá pronto, né? O DJ Lives, o Peter Abreu, a Fergadori, a Kai e a Thay. É isso mesmo?
17: É, toda essa turma aí, o DJ Kai, a Thay, a DJ Lives, que tocou também com a gente na Mazica Lendas, o Peter Abreu, a Fergadori, que é a nossa residente lá da casa. É, essa turma aí vai botar pra quebrar amanhã. Com todo mundo, a gente tá aguardando todo mundo lá na nossa casa amanhã.
16: O Jeff, tem ingressos antecipados? A galera tá aqui no WhatsApp da Mix perguntando.
17: Tem. E aí é o interessante também que é uma oportunidade da galera conhecer a casa. A Mazica 2000, ela é uma festa, digamos assim, um pouco mais acessível. Então, os ingressos, eles são mais em conta. A gente tem ali a ingressos a R$20 antecipados. Então, é pra não ter desculpa mesmo pra não ir.
16: Perfeito.
17: Né?
16: E é sensacional.
17: É o nosso warm-up pra Mazica Lendas, né? Que a gente vai ter em breve. Tu já quer dar um spoiler?
16: É em setembro, né? Vamos deixar esse primeiro...
17: Em setembro.
16: Então a gente vai estar soltando, o Jeff vai estar soltando aí nas redes sociais da app. E vamos botar pra cima. Jeff, o que que tem mais? Você falou aí o que tá tendo, o que já teve. Fora o Mazica 2000, o que que você traz esse mês aí?
17: Esse mês a gente vai ter Subversiva apresentando Insurgência, um evento com atração nacional, que é o Christopher Luiz, né? É um funk que é voltado hoje em um gênero chamado Submundo. A gente vai ter o show do rapper CJ também, dia 16. Vamos ter... Deixa eu ver aqui. A gente vai ter mais Sexta Sem Fim. Vai ter o... Mazica em setembro. E no final do mês a gente também tem o Bar dos Residentes, né? Vai ter festa Reggaeton dia 22, a Vacilo. Muito bacana também, sempre lota. A Vacilo, inclusive, é uma festa muito interessante, Graciano. Que é uma... É a música latina na sua mais pura essência.
16: Olha, que legal.
17: Então, vai muito da comunidade latina que mora aqui em Manaus. A gente recebe colombiano, peruano, venezuelano. Todo mundo faz uma grande festa latina lá na Casa Up. E esse mês vai acontecer dia 22. E aí, no final do mês, a gente tem o Baile dos Residentes, que a gente convida todos os nossos residentes novamente pra incendiar lá a Casa Up. Pra todo mundo.
16: E como é que você tem observado o cenário, assim, da noite em Manaus, Jeff?
17: Olha, é interessante que ela tá sempre mudando, né?
16: É
17: assim, a gente tem aí uma nova geração que tá super aquecida, querendo conhecer, desbravar o mundo. E tá sempre lá na casa. A gente tem DJs que já tem fã-clube, eu acho isso muito engraçado.
16: É.
17: Que eu tenho o meu amigo DJ Mitsui, que toca lá com a gente, é um dos nossos DJs residentes. O cara tem fã-clube, eu acho isso impressionante. O público assim mais jovem segue ele pra onde ele vai, isso é super bacana. E a gente também tem aquele público que não deixa, mesmo com um pouco mais de tempo, né, de idade, não deixa de curtir. Foi muito legal a Mazica, a Lendas. Você deve ter visto lá, era, tinha gente comemorando aniversário.
16: Esse pertencimento que as pessoas procuram na pista de dança, isso é muito legal.
17: Isso é muito legal. E a família inteira junto, era a mãe, levou a filha que levou a mãe para comemorar o aniversário, né? E os tios. Então, assim, muito, muito, muito
16: diversas
17: bacana.
16: Diversas gerações dançando a mesma música.
17: Exatamente. Né? E curtindo e conhecendo. Isso é o que eu achei o mais interessante, né? Da Mazica Lendas que a gente fez, que a gente produziu.
16: Então, Jeff, vamos convidar a galera. Amanhã tem Mazica 2000 lá na Casa Up, uma casa sensacional. Eu recomendo e, olha, você não vai perder esse super evento. Convida a galera aí, Jeff.
17: Então, ouvintes da Mix, aguardo todos vocês amanhã na Casa Up pra Mazica 2000. Quem quiser conhecer a casa hoje também, estamos lá com a Sexta Sem Fim, edição especial Brazilian Funk, com o melhor do funk. Apresentou a pulseirinha na portaria até uma hora, sua entrada é gratuita. E amanhã na Mazica 2000, nosso super time de DJs, DJ Live, DJ Tai, DJ Kai, DJ Peter e DJ Fergadori vão incendiar a nossa pista com os melhores dos hits dos anos 2000.
16: Ô Jeff, a galera quer saber a rede social da app, pra acessar.
17: Pra acessar, Instagram, arroba a Casa Up, Instagram e TikTok. No nosso link da bio tem os ingressos antecipados da Mazica, pra quem quiser comprar aí o promocional, vai ficando até amanhã ou até esgotar, né? E amanhã também teremos alguns ingressos disponíveis na bilheteria. E é isso, segue a gente tá sempre postando nossa programação lá. Estamos aguardando todos vocês hoje e amanhã na Casa Up.
16: Pois é, os ingressos limitados e antecipados
17: pelo Simpla.
16: Pelo Simpla. Valeu, olha, Jeff, obrigado pela presença. A gente espera você breve de volta aqui na Mix. Sucesso pra Casa Up. Hein?
17: Obrigado, Graciano. Tchau, tchau, ouvintes da Mix. Até logo.
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16: Mix, boa noite, eu sou Graciano Rebelo e tá começando mais um pede no zap. Manda um áudio pra gente, 11 9 8340 8000, e pede a sua música.
18: Olá, galera da Mix, sou o Mauro de Juiz de Fora, Minas Gerais, e gostaria de ouvir Sia, Ship Thrills. Valeu.
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2: Meu nome é Jorge Luiz, sou da cidade de São Carlos. Queria qualquer música aí, menino Guns N' Roses, tá? Estamos sempre curtindo aí a Mix, a melhor rádio do interior de São Paulo.
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2: Fala galera da Mix, que é Fabiano falando de Cuiabá, motorista de aplicativo, e eu queria ouvir uma música aí do Detonautas. Fica a critério de vocês, mas a minha preferência é o Retorno de Saturno. Beleza? Um abraço.
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1: Mix e Carly Rae, pra finalizar o Pede no Zap de hoje, sexta-feira. Não esquece, 983408000. Manda tua mensagem de áudio, pede a sua música, que você ouve ela com a gente aqui na Mix. E o Pede no Zap tá de volta amanhã, sabadão, 7 da manhã.
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11: Mix continua o pede no zap aqui na Mix. Ó, você manda um áudio pra gente no 11 98340 8000 e pede a sua música no pede no zap.
13: Alô, Rádio Mix, aqui quem fala é o William de Porto Alegre. Gostaria de ouvir a música do Neil, Miss Independent.
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2: Boa noite, Rádio Mix, meu nome é Hélio, falo aqui de São Paulo, gostaria de ouvir a música dos The Cure, Friday Me Love.
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2: Daí Rádio Mix, boa noite, me chamo Jean, sou de Criciúma, toca um CVM 22 pra nós aí, dias atrás. Abraço.
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1: Pix e Carly Rae, pra finalizar o Pede no Zap de hoje, sexta-feira. Não esquece, 983-408-1000. Manda tua mensagem de áudio, pede a sua música, que você ouve ela com a gente aqui na Mix. E o Pede no Zap tá de volta amanhã, sabadão, 7 da manhã.
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